0: Este programa tem o orgulho e a parceria de ter ao meu lado os editores Alfredo Milani, DJ Juju, que colocam tudo certinho pra gente aqui, dá certo no programa, e a produção de Cláudia Correa Dias. E neste programa nós vamos falar de várias datas marcantes. Tô falando da data, né, do da consciência à esclerose múltipla. Aí eu vou falar pra você também, tem bancário corredor celebrando o seu dia, correndo e informando. A data também do nutricionista, do profissional de educação física e muito mais. Então faz o seguinte, vem comigo, vem aqui pro Corre o Papo que você vai ficar bem informado e também vai se animar a entrar pra este universo da corrida.
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0: Nesta semana, então, a gente enaltece quem transforma movimento em saúde, disciplina em conquista e esforço em superação. Nesta semana, onde é celebrado o Dia do Profissional de Educação Física, fica o nosso reconhecimento a quem está presente nas quadras, nas academias, nas escolas, nos campos, nas pistas e em tantos outros espaços, ajudando pessoas a cuidarem do corpo e da mente, principalmente os nossos treinadores de corrida. Mais do que orientar exercícios, esses profissionais incentivam, motivam e mostram que cada passo pode ser o começo de uma vida mais saudável. Parabéns então a todos os profissionais de educação física, em especial ao nosso colunista Diego Arruda, treinador de corrida, que já começa o Corre o Papo trazendo o que ele sabe de melhor, ensinar.
2: Fala, Atila! 1º de setembro, Dia do Educador Físico. Bom, vou contar um pouquinho sobre a minha história com a educação física. Eu resolvi fazer educação física porque eu estava saindo do ensino médio, né? E não tinha certeza do que eu queria, mas sempre gostei de atividade física. E aí tinha um professor, né? Um professor que era minha inspiração, porque ele gostava muito do que fazia e, de fato, ele educava os jovens para a atividade física. Então, cada modalidade ele ensinava com muito amor. Então, eu me espelhei bastante nele, professor Joel, que hoje é professor da Universidade Federal. E os desafios, quando eu fui fazer a faculdade, é entender que área que eu ia atuar, né? Tive a oportunidade de explorar todas as áreas da educação física, desde a educação infantil até mesmo a questão dos esportes e a academia, né? Musculação. Então, eu pude ter experiência em várias áreas, fiz vários estágios e isso, para mim, abriu um horizonte maravilhoso. Começando a atuar assim que eu saí da faculdade em uma academia chamada M3, onde me deu muitas oportunidades através do professor Marcelo Miranda de conhecer e explorar esse campo. Foi então que eu comecei a ser também lá personal, onde me aproximou mais das pessoas e do entendimento de que cuidar da saúde, né, cuidar da pessoa, da saúde física, também é um fator muito importante na saúde mental. E isso me deu muita esperança, né, de continuar agindo, atuando no cuidado das pessoas. O conselho que eu dou para as novas gerações é que explore muito as áreas, não fica preso ao hype do momento, né? Então, o que está agora sendo um sucesso na educação física? Não, se apegue ao que você ama fazer, né? Aprenda todas as coisas e dentro disso, você tem certeza que você vai se encontrar. O meu ponto de virada na educação física foi quando eu fui provocado a conhecer um pouco mais sobre a corrida. E confesso que no momento inicial não era algo que eu gostava, mas eu me descobri um professor de corrida, né? Um treinador de corrida. E isso foi de fato transformador, porque eu precisei passar por isso, né? E isso fez toda a diferença. Por isso que eu incentivo mesmo todos os professores, profissionais a experimentarem, né, a área que deseja atuar, porque isso vai abrir um horizonte incrível, tá? E eu vejo assim na nossa sociedade uma mudança de cultura, né? Eu sou profissional há 20 anos, E nesses 20 anos, a sociedade está entendendo o valor da nossa atividade, né? E então cabe a nós conduzir essa transformação. E para isso eu deixo uma mensagem que o Diego hoje, profissional de educação física, é uma pessoa muito diferente, porque eu consigo entender e promover a saúde com muito amor e cuidado. E é o que eu desejo para todo profissional de educação física, que possa amar o que faz e possa descobrir, de fato, qual que é o seu propósito dentro da educação física. Um grande abraço e um excelente dia para todos vocês.
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0: Ainda dá tempo de comemorar os 127 anos de Campo Grande. E eu trago aqui a notícia que não conseguimos dar semana passada, mas faço questão de ressaltar o resultado da tradicional Corrida do Facho, uma das provas que integram o calendário esportivo e comemorativo da capital, que é organizado, portanto, aí pela Fundação Municipal de Esportes, a FUNESP. Na última edição, deste ano então de 2026, participaram 12 equipes, tanto no masculino quanto no feminino. Na categoria masculina, cada equipe contou com até 12 atletas, sendo 10 titulares e 2 reservas. No feminino, foram permitidas até 7 atletas, sendo 5 titulares e 2 reservas. Aí na categoria masculina, a prova foi disputada em 10 voltas, com cada atleta percorrendo aproximadamente 1.000 metros, 1 quilômetro. Já no feminino, foram 5 voltas, com a mesma distância percorrida individualmente. O percurso começou ali na Rua 13 de Maio, seguiu pela Rua Dom Aquino, depois pela 14 de Julho e retornou, portanto, à Rua 13 de Maio, onde também foi realizada a chegada. O controle do percurso, claro, foi feito por árbitros, né, da Federação de Atletismo daqui de Mato Grosso do Sul. E quem levou a melhor, Ashla? Conta logo! Bom, se você não sabe ainda, deixa eu te contar que a equipe campeã feminina finalizou a prova em 20 minutos e 23 segundos, equipe da ADAC, a Associação Desportiva Atletas de Cristo. E olha, em segundo lugar ficou Turma do Lombo. Em terceiro, Assessoria Esportiva Team do Will. No masculino, vitória também da ADAC. Em segundo lugar, Turma do Longo também. E em terceiro, no masculino, Cid Ajala, assessoria esportiva. No individual, mais troféus para a DAC. No feminino, com Daniele Lacerda. E no masculino, com Guilherme Ademilson, ele que é guia do nosso querido para-atleta campeão, bicampeão paralímpico e Yeltsin Jacques. Parabéns então aos vencedores da Corrida do Facho, em especial a DAC, né, que dominou o pódio, o primeiro lugar.
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3: Oi, pessoal, eu sou Estela, tenho 30 anos e a corrida ela entrou na minha vida há cerca de 2 anos. No começo era muito mais por diversão, mas de um ano pra cá eu passei a encarar ela como um esporte e uma competição. Hoje eu busco evolução, busco pódios e também motivar quem me acompanha. Comecei mais caminhando do que correndo e fui ali evoluindo aos poucos. 1, 2, 5, 10 e hoje eu já tiro 15 km de letra. Coleciono algumas conquistas também, são quase 25 medalhas, 4 pódios. Parece pouco, né? Mas para quem nunca tinha colecionado nada, isso já me faz ter muito orgulho da minha trajetória até aqui. Além da corrida, faço musculação, sou aprendiz de crossfiteira e de vez em quando me arrisco no pedal. Tenho contado também com o apoio da minha assessoria, que se tornou essencial para o meu momento e o meu foco desse ano, que vai ser encarar a minha primeira meia maratona lá em Bonito. Então, para você que me escuta, eu te convido também a se desafiar e que a minha jornada até aqui te inspire e te mostre que você também é capaz. Tchau, tchau!
0: Estela, que áudio maravilhoso, obrigado, viu, por compartilhar um pouquinho do seu pensamento aqui conosco no Corre o Papo através do WhatsApp 99333-1047. 99333-1047, mande você também a sua nota de áudio e participe do Corre o Papo.
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0: Aproveito este programa de celebrações para comemorar também o Dia do Psicólogo, junto com a nossa colunista Tati Maier, que comentará sobre o poder da escuta e como a psicologia transforma e salva histórias todos os dias. Então, aumente o som, respire fundo e vamos juntos.
4: Oiê, Atos e amigos, como vocês estão? Semana especial por aqui, comemoração do Dia do Psicólogo, e eu não poderia deixar de vir falar sobre essa profissão que é a minha escolha há mais de 10 anos, Não foi a minha escolha inicial. No princípio, quando eu estava terminando a faculdade, eu pensei em ir para a área hospitalar, justamente porque, antigamente, essa profissão ela era até um pouco, como que eu posso dizer, excluída, porque as pessoas tinham vergonha, né? Tinham receio, consideravam a ida ao psicólogo coisa de gente doida. Então, muitas pessoas evitavam realmente. Então, a clínica não era algo que hoje nós temos.

0: sociedade, realmente como um agente transformador. Após a pandemia, nós vimos aí o quanto nós aumentamos o nosso índice de ansiedade, de estresse, justamente porque aquelas notícias que nós só teríamos acesso no Jornal das Oito, hoje ela está aí à palma das nossas mãos. No minuto que estão acontecendo as coisas, nós estamos tendo acesso a ela. E há muitas informações. A tecnologia ela tem avançado, e isso é algo que nos auxilia, mas ao mesmo tempo a nossa mente ainda não está... Ela não foi, né, na verdade, ela não foi programada para que a gente tivesse acesso a tantas informações e a tantas possibilidades. Então, o papel do psicólogo ele é justamente nesse papel de desacelerar, de colocar o pé no freio, de trazer leveza para pessoas que, assim como eu, assim como a maioria das pessoas, gostam de estar ativa, gostam de fazer várias coisas, gostam de ter vários papéis. E essas possibilidades que muitas vezes aceleram a nossa mente e nós não conseguimos lidar. Eu tenho certeza que o psicólogo hoje, ele tem um papel primordial e essencial no cuidado. No cuidado que muitas vezes a gente não faz. Ele auxilia também não só na questão mental, mas o mental a gente sabe que está intimamente ligado ao físico. Então, um mental bom vai fazer com que você tenha um físico bom e consiga aí levar a vida por mais tempo. Bom, mais uma vez, obrigada e desejo a vocês uma boa semana e nos vemos na próxima.
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2: Eita, que o fim de semana tem prova boa na capital, hein? É a Corrida Beneficente da Família neste domingão, a partir das 7 horas da manhã, na Avenida Dr. Fadel Tager. Avenida ali, ó, bem na entrada do Parque dos Poderes, pela Avenida Mato Grosso. Prova com percursos de 5 e 10 quilômetros, além também de caminhada e corridinha kids. Quer fazer o bem então? Vai lá, apoie quem for participar da corrida e também se inspire em fazer o bem, já que essa prova é solidária para instituições aqui de Campo Grande, Mato Grosso do Sul. E se você quer pegar estrada para acompanhar uma prova inédita, histórica e desafiadora, deixa eu te contar que domingão também é dia de Maratona de Bonito, a primeira da cidade. Bacana, né? Uma organização aí da G2. Muito legal a gente ver que a Praça da Liberdade, bem ali no coração de Bonito, estará tomada por maratonistas. Mas não somente a turma dos 42K que vai à pista. Vai também correr quem prefere o percurso de 21 quilômetros, a meia maratona, ou então as provas de 10 e 5. As largadas estão previstas para começar a partir das 5 horas da manhã, portanto, na Praça da Liberdade, primeira maratona de Bonito. 6 de setembro, domingão, na capital mundial do ecoturismo.
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2: Rapidinho, tô de volta com mais informações para você e curiosidades sobre o mundo da corrida. Se você não corre ainda, fica o convite. Daqui a pouquinho, uma história surpreendente de como este esporte mudou a vida da Sueli. Não sai daí! Rapidinho, tô de volta aqui no Corre o Papo. Conversa boa, no passo certo.
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2: Fica a dica com o professor Rossini.
3: Pessoal, a nossa dica de hoje é muito obrigado. As mulheres devem dizer muito obrigada. Os homens devem dizer muito obrigado. É uma questão de gênero. O importante é esta concordância aqui, ó, um pouquinho complicada. As mulheres disseram muito obrigadas. Os homens disseram muito obrigados. Obrigado é grato. Então, eu estou grato, ela está grata. É um adjetivo, flexiona naturalmente. Muito obrigado, pessoal.
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5: Corre o papo de volta aqui na Rádio Educativa 104.7. 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
5: Você sabia? A primeira corrida de rua organizada ocorreu em 1829, cobrindo uma distância de 16,1 quilômetros. Aí eu tô falando então, 16 quilômetros, 100 metros, o que corresponde a 10 milhas. Ah, meu amigo, deixa eu aproveitar que eu já tô falando das milhas e contar que a milha mais rápida já registrada por um ser humano é de 3 minutos e 43 segundos, estabelecida por Hisham El Guerreiro em 1999, gente do céu, 3 minutos, correndo então aí aproximadamente 1 km e 600 metros, o que corresponde, portanto, a uma milha. Agora, o recorde mundial oficial masculino para a distância de 50 km, lembrando que quando a gente passa dos 42 km de uma maratona, aí a prova já passa a ser uma outra maratona, né? Esse recorde de 50 km pertence ao americano CJ Albertson, com o tempo de 2 horas, 38 minutos e 43 segundos, estabelecido em 2022 em São Francisco, nos Estados Unidos. Sabia dessa? Não? Por isso que você tá no quadro Corre e Aprende.
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5: E com quem eu sempre estou aprendendo é o nosso colunista, corredor, viajante pelo mundo, Alex Orimoto, que tem o prazer agora de ter mais uma major em sua coleção de maratonas. Ele que já disputou as 6 principais e agora acaba de chegar e vai contar pra gente como foi a experiência em Sydney, uma das mais recentes majors do calendário da World Athletics. Então bora saber com o nosso corredor viajante. Chega mais, Alex!
6: Tudo bem com vocês? Eu queria que vocês pudessem estar vendo essa imagem que o Átila está vendo. E hoje eu quero falar de uma maratona que está muito fresca na minha cabeça, que foi a maratona de Sydney, que eu completei agora nesse domingo, dia 30 de agosto. Eu posso dizer uma coisa para vocês. Correr Sydney como se fosse a minha 7ª major foi uma experiência muito mais que sensacional. Foi a prova mais linda, linda, linda que eu já corri na vida. Sydney, além de linda, é uma prova que exige muito da sua cabeça e da sua estratégia. Sabe aquela maratona, eu digo aquela de São Paulo, da SP City, assim que você olha a altimetria e pensa, nem parece tão difícil assim. Pois é, só que é um dos perigos de Sydney e de São Paulo, né? Ela não tem assim uma grande montanha, uma grande subida, assim, que você sobe durante vários quilômetros seguidos, né? O que ela tem é um sobe e desce constante. Ou você está descendo ou você está subindo. Você muda de ritmo o tempo inteiro e isso te cansa demais. Tem uma descida forte logo no começo. Se você não prestar atenção, você acaba sobrecarregando seu anterior de coxa, né? E tem alguns loops que você vai correndo pelo parque, vai olhando o pessoal correndo do outro lado, que dá um desgaste mental. Porque você fala, nossa, eu ainda vou ter que passar por tudo isso daí. Então, para mim, a primeira dica que eu dou é Sydney, é para você não correr ela no piloto automático, para você prestar atenção. Nos primeiros 4 quilômetros, tem a descida mais forte de todas. E aí que mora uma armadilha, né? Você está descansado, você está empolgado, você está com adrenalina em dia, né? Você está vendo Sydney, você já vai subir a ponte, né? Você acabou de subir a ponte, na verdade, a prova está começando e a gravidade te convida a acelerar. Só que não caia nessa, né? Você tem que correr solto, relaxado, controlar a velocidade, né? Fazer aquela velocidade que você está acostumado a fazer. Porque o que você economizar ali vai fazer diferença lá no final. A Harbour Bridge, eu vou falar para vocês, né? É o grande destaque da prova. A minha recomendação é para você também não ganhar tempo nas subidas, né? Se alguém passar por você, deixe passar. Você sabe que depois do quilômetro 32, 35, você vai passá-lo de novo, né? Você não vai estar perdendo a prova, é a sua prova. Você vai estar economizando energia. Então você tem que subir pelo esforço, né? Controlar a respiração, inclina um pouquinho o corpo para frente, né? E vai subindo desse jeito. Depois, entre os quilômetros 15 a 28, no quilômetro 15 é a subida da Oxford, que é a subida mais difícil. Do 15 a 28 que você passou, você pode pegar aquele seu pace habitual, né? O ideal seria que você aproveitar um pouquinho a descida para acelerar e na subida diminuir um pouquinho, mas manter sempre o ritmo igual um relógio, né? Então você traça a prova com pequenos objetivos, falar do quilômetro 5 ao 10 eu vou correr assim, do 15 ao 20 eu vou correr assim, você tem estratégia, né? E você não ficar pensando assim, ah, nossa, ainda tem essa subida, ainda falta tantos quilômetros, né? A maratona é uma prova física, mas também é uma prova mais de cabeça, né? Já depois do quilômetro 28, o jogo começa a mudar, porque o cansaço aparece para todo mundo, né? E você entra em uma região aqui na prova de Sydney, com curvas e ondulações, e tem uma outra dica que eu acho muito importante, né? Para você exatamente esquecer um pouco o pace e correr pela sensação de esforço. Então você subiu, deixa o pace cair um pouquinho. Você desceu, recupera naturalmente, mas não tente de fazer a mesma velocidade em todos os terrenos, né? O que você quer manter constante é o esforço. Já tem um estudo que diz que quando o seu batimento cardíaco fica mais linear, não fica com altos e baixos, você gasta menos energia. Já dos 36 para frente, você começa a descobrir se a sua estratégia que fez lá atrás funcionou. Perto do quilômetro 40, vem aquela última subida que todo mundo comenta, né? Nessa hora o meu pace ele caiu num pace de 5, 5,15, né? Não adianta brigar com a subida, né? Você tem que fazer uma passada mais curta, o corpo inclinado para frente, né? Manter o esforço e depois dela vem a descida. Vocês acreditam que depois de ter corrido mais de 40 quilômetros, o meu pace do último quilômetro foi de 4,12? Aí quando a gente olha a Opera House, assim, meu amigo, é difícil explicar. Você está cansado, mas você está vendo aquele cenário de filme que eu vou colocar mais para frente, né? E pensa, nossa, aqui que eu cheguei? Eu cheguei no paraíso, né? No meu caso, a estratégia funcionou exatamente quanto eu queria. Eu fiz a primeira metade em 1 hora 40 minutos e 46 segundos e a segunda metade em 1 hora 39 minutos e 8 segundos. Ou seja, eu fiz um split negativo. Eu negativei a prova, que é uma coisa muito difícil de fazer, em 1 minuto e 38 segundos. Eu consegui terminar em 3 horas, 19 minutos e 54 segundos. A meta era fazer uma prova sub 3 horas e 20. Só que em Sydney é a pior das majors para tentar isso, mas eu consegui. Mais do que o tempo que eu consegui, que ficou para mim, foi a sensação de ter feito a prova que eu tinha planejado. Cara, como uma estratégia perfeita. Eu não saí desesperado, eu fiz um pace de 4,50 nos primeiros 10, 15 quilômetros, né? Eu não tentei ganhar maratona nos primeiros quilômetros, mesmo que era descida. Eu fiquei esperando, administrando, né, poupando energia. Quando chegou a hora, eu só acelerei. Isso é o que eu mais gosto da prova, né? A gente passa 5, 6 meses treinando o corpo, mas no dia da prova a gente tem que controlar a cabeça. Nessas últimas 3 provas, 4 provas que eu fiz, foi assim, eu acho que é a coisa, a sensação melhor do mundo do corredor, você terminar inteiro, né? Hoje eu tô dando até uma trotadinha, né? Mas essa Sydney tem uma beleza que poucas maratonas conseguem entregar. Você sofre com o percurso, mas você olha para o lado, né? Você está correndo por uma ponte que você vê na TV todo final de ano nos fogos de artifício, né? E você termina de frente da Opera House. É difícil, difícil de correr. Teve muita gente que quebrou, mas ela é linda demais para esquecer. Eu vou ficar na mente, ó, dessa imagem que, que o Átila tá vendo aqui atrás, né? Por muito, muito tempo, né? Então, se você quer viver essa experiência de correr em Sydney, eu tenho uma boa notícia. As inscrições para o sorteio da Maratona de Sydney em 2027 estão previstas para abrir a loteria no dia 29 de setembro, agora desse ano. Então, em menos de um mês, ela vai abrir. Já coloca essa data no calendário, né? Quem sabe no ano que vem, né? Quem estiver ouvindo Corre o Papo, né? Não esteja contando a própria história de Sydney, né? Eu espero poder ouvir essa história também, porque a cidade é muito linda. E no fim das contas, eu acho que a corrida faz isso com a gente, né? A gente transforma todos esses quilômetros em histórias que a gente vai levar para a vida inteira. Eu nunca vou esquecer dessa prova. Foi a prova mais emocionante do mundo, viu? Muito obrigado, grande abraço e estou voltando.
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5: O Alex foi de maratona, mas a baiana Núbia Oliveira, de 24 anos, foi de meia maratona. Aí eu tô falando em Buenos Aires e ela quebrou o recorde brasileiro nesta distância, que perdurava por 35 anos depois de finalizar a prova de Buenos Aires em 1 hora, 11 minutos e 13 segundos. Ela terminou na 8ª colocação geral. A marca anterior era de Silvana Pereira, que completou os 21 quilômetros em 1 hora, 11 e 15, em Florianópolis, em 1991. Portanto, ela baixou 2 segundinhos do recorde, que já durava bastante tempo, né? Núbia, inclusive, fez questão de contar como foi a prova. Abre aspas aí, ó. Durante todo o percurso, só vinha uma coisa na cabeça, que era correr para buscar esse recorde. A gente montou a estratégia de correr num ritmo de 3,20, 3,23 de pace, né? A gente sabia que não seria fácil, porque boa parte da prova também eu tive que fazer sozinha. Ali foi somente eu, o relógio e Deus me dando muita força, me encorajando a cada segundo. Chegando no final, faltando 2 quilômetros, eu tinha que fazer o melhor. Fui para cima e graças a Deus eu consegui o meu objetivo. Fecha aspas então para Núbia Oliveira, a mais nova recordista brasileira nos 21 quilômetros.
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5: Turma, a hora de conhecer mais uma história emocionante aqui no nosso quadro Número de Peito, onde a pessoa recorda uma corrida muito especial para ela. E eu tenho o prazer de receber aqui no Corre o Papo a Sueli de Sá, corredora da Turma do Longo, que tá sempre com um sorriso largo, se desafiando, vencendo na vida e que agora tem orgulho de ser chamada maratonista. Tudo bem, Sueli? Bem-vinda ao Corre o Papo.
7: Tudo bem, Átila? Nossa, eu tô emocionada.
5: Olha que legal! E eu tenho certeza que essa emoção tomou conta de você, porque completar a primeira maratona não deve ter sido fácil. Para você, primeiro eu quero entender, quem é a Sueli? Que eu só vejo na linha de chegada, na largada, mas eu não tenho tantas informações, mas o que eu sei é que tem uma história linda para contar. E como, quem é e como começou a correr a Sueli?
7: Então, a Sueli tem 58 anos e eu comecei a correr há 15 anos. Eu tive diagnóstico, né, de uma doença autoimune, de esclerose múltipla, né? E é um diagnóstico meio complicado, então foi assim 2, 3 anos se arrastando até conseguir fechar um diagnóstico, né? Uhum. Com os exames, que tem os exames certo, para excluir outras doenças e aí fechar o diagnóstico, né, o neurologista fechar. E aí, desde então, eu fiquei um ano muito debilitada, sem andar praticamente, não pegava um prato na mão, fiquei muito debilitada um ano. E depois eu comecei a fazer um tratamento e meu médico falou que eu precisava fazer um exercício aeróbico de impacto, né? E eu comecei a correr e quando eu vi, tava correndo.
5: Olha que legal, que bacana.
7: É, isso. Aí entrei para a Turma do Longo faz 5 anos, né? Desde o início eu tô com o Fábio. E agora, esse ano, em junho, foi a minha primeira maratona. E foi muito emocionante, né? Porque nos quilômetros finais eu passava um filme de tudo que já tinha acontecido comigo. E eu ali, no meio daquele monte de gente, terminando a minha primeira maratona. Então foi muito emocionante.
8: Olha que legal. Vamos lá, Sueli, até para a gente, né, ambientar e esclarecer para quem, de repente, não tem as informações, o acesso ao que é a esclerose múltipla. Ela é uma doença autoimune. O sistema imunológico, então, ataca a mielina, que protege as fibras nervosas do sistema nervoso central. E qual é o impacto disso na pessoa, né? Me corrija se eu estiver errado, tá? Prejudica a comunicação entre o cérebro e o corpo, afetando, então, a mobilidade e a autonomia. E quem acaba sendo mais afetado, né? Acontece principalmente entre jovens e também tem maior incidência entre mulheres. E aí a gente vai relembrar aqui com você, por exemplo, quais foram alguns dos sintomas que você teve, que você sentiu, até mesmo para quem está em casa, quem está no carro, quem está acompanhando o nosso programa, possa ficar atento ou de repente está sentindo isso, já procurar um atendimento médico.
7: Ela é uma doença crônica, degenerativa, né, autoimune, crônica e degenerativa. Os meus sintomas começaram assim, foram uns 3 anos, né, como eu disse, para fechar um diagnóstico, mas é assim, é um cansaço muito grande, mas não é esse cansaço do dia a dia, é um cansaço que ele dói a musculatura. O meu começou assim, mas era muito confundido com, é estresse, tá passando por problema, na época eu estava passando. Então, é estresse, é ansiedade. Então, foi muito assim até eu conseguir fechar um diagnóstico, né? O médico conseguir fechar um diagnóstico. E aí, eu tinha... só que aí paralisou o meu lado direito, né? Então, e eu perdi a força no braço. Então, são várias coisas. E aí, quando eu perdi o movimento do lado direito, aí sim, consegui, né, fechar um diagnóstico, né, com ressonância magnética, o exame de líquor, né? Uhum. Que tira da medula. E aí fechou meu diagnóstico. Na hora você fica meio assustado, assim, quando você vê um diagnóstico, porque o que me foi falado foi: você vai. É uma doença autoimune, degenerativa, e com o tempo você vai ficar de bengala, vai ficar de muleta, vai ficar na cadeira de rodas.
8: Uhum.
7: Né? Mas, graças a Deus, não foi isso que aconteceu. Eu sempre mantive meu pensamento que eu não ia ficar. E eu tive um único surto, que é o que se fala, né? Que é quando inflama mesmo a bainha de mielina. Eu tive um único, que foi quando descobriu. E de lá pra cá, nunca mais eu tive, fazem 15 anos, né? Eu levo minha vida normal, mas assim, precisa a atividade física, né? Tudo isso ajuda, a musculatura ajuda, né?
8: Sim.
7: Então, você fazer a musculação, a corrida me ajuda, porque a corrida não é só o momento que você tá ali, você tem o momento com seus amigos, você tem essa interação, né? A corrida traz isso.
8: Sim.
7: Ela te tira de casa e ela te coloca num grupo de pessoas ali que estão buscando o mesmo objetivo. E você, quando você narra as corridas, quando você fala algumas coisas, você mexe assim com a gente. Porque eu sempre te falo, eu sempre comento assim que você mudou as corridas. Porque aquilo que você fala no início, nós não sabemos as pessoas que estão aqui, o que elas passaram para estar aqui, como elas estão, que batalha estão enfrentando ou já enfrentaram. E é isso, e quando eu tava lá no Rio, na maratona, eu pensava assim, esse monte de gente aqui do meu lado, e não imaginam que é uma pessoa que ficou um ano sem conseguir andar, sem conseguir movimentar, e eu tô aqui terminando os meus 42 quilômetros, 195 metros. Então, olha, foi muito emocionante.
8: Olha, que bênção, né? Isso é muito marcante mesmo, Sueli, porque a gente precisa ter um pouco mais de olhar para quem está ao nosso lado ali, né? A gente precisa estender a mão mais, a gente precisa ter mais paciência. A vida foi me levando a isso. Como é que será que está a pessoa? O que ela está sentindo, né? Então, eu acho muito bacana quando a gente passa a pensar isso no dia a dia mesmo, seja, né, num ponto de ônibus, seja num carro que você entra com outra pessoa, seja em casa. Então, são vários os cuidados que a gente precisa buscar para ter uma convivência e ajudar a pessoa que está do outro lado. Agora eu quero saber, você já me contou, né, toda essa história, e vale lembrar que quem está acompanhando aqui, exatamente nesse domingo que passou, foi o dia da conscientização. Então nós estamos nessa semana importante aí de conscientização sobre a esclerose múltipla. Se você tem alguma, né, dúvida ainda, vale procurar assistência médica, uma unidade de saúde, para que você possa ter mais informações, ou até mesmo na internet, que, né, tá aí acessível para a maioria das pessoas aqui no nosso país. Aí a Sueli tá lá correndo normal, com certeza já tinha feito uma meia maratona e botou na cabeça que queria ser maratonista.
7: Maratonista.
8: Como é que foi o seu ciclo e como é que foi o desenvolvimento da prova também, e por que você escolheu a Maratona do Rio?
7: Então, eu já tinha feito 15 meias maratonas, 15. Uhum. E o ano passado eu fui para a Maratona do Rio e fui no domingo só para assistir os maratonistas, né? Porque lá no sábado é a meia maratona, no domingo maratona. Uhum. Eu fui só para assistir. E eu vi aquela emoção da chegada, eu falei, não, eu preciso sentir isso aqui. Porque meia maratona eu já tinha feito 15. Uhum. Eu falei, eu preciso fazer uma maratona. E aí eu encontrei com minha filha, eu falei, vou fazer uma maratona. Aí ela, eu vou também, então nós vamos fazer juntas, porque ela é minha companheira.
8: Sim.
7: Ela, vamos fazer juntas a maratona. Aí cheguei, falei com o Fábio que queria fazer a maratona, começamos o ciclo, né? Bem difícil, achei que não ia dar conta. E o Fábio sempre, vai, acredita, você vai dar conta, vai. E aí fiz o ciclo e fui fazer minha maratona e deu super certo. E nesse meio tempo, aí a minha filha...
8: Mas o que você sentiu de dificuldade nesse ciclo relacionada à esclerose? Teve algum ponto, alguma coisa ou não? Por mais que a doença, né, você já está habituada, mas teve alguma situação?
7: A doença está controlada, isso. Está controlada, né?
8: Uhum.
7: Mas durante o ciclo, o que eu tinha? Eu tinha medo de colocar meu corpo num estresse ali muito grande de treinamento.
8: Uhum.
7: E aconteceu alguma coisa. Então, assim, teve dia que eu... Um dia que fui treinar, tava 10 graus, né?
8: E
7: aí eu comecei a sentir adormecer a ponta do pé, a ponta da minha mão. Eu já fiquei com medo, aí eu dei uma parada.
8: Uhum.
7: Mas eu... tava 10 graus e eu tinha, acho que, 32 quilômetros nesse dia para fazer. Mas, assim, eu passei tranquila. A esclerose múltipla, você não pode ter momentos de estresse. Você não pode passar por momentos de estresse, uhum. Um susto muito grande. Você tem que levar a vida assim, numa linha. Você não pode nem ter uma felicidade muito grande e nem uma tristeza muito grande. É isso aí que vai mexer com o seu emocional e vai aquele gatilho para a doença se manifestar novamente, né? Então, eu tinha muito medo disso daí. Mas o ciclo deu certo, né? A alimentação, o treinamento e sono. Foi isso. Foram as três coisas que caminharam juntas. E no fim, deu tudo certo. Consegui concluir minha maratona. E já me inscrevi para a maratona do ano que vem no Rio novamente.
8: Eita! Que pegou gosto!
7: Sim, eu terminei a maratona no domingo, segunda de manhã eu já fiz a inscrição para o próximo ano.
8: Olha que legal, parabéns. Sueli, você passou, né, por um drama, você convive com ainda, né, uma insegurança em alguns determinados momentos, por mais que esteja controlada, e ainda assim você não perde a força de acreditar que você é capaz. Eu queria que você deixasse uma mensagem para quem está em casa, para quem está escutando a gente, para quem está ouvindo esse programa, onde estiver, de esperança. Uma mensagem porque você representa a esperança.
7: Exato. Eu não perco a fé em Deus. Se aconteceu isso comigo, porque tinha algum motivo para acontecer, né? Não tem ninguém na minha família que tem doença autoimune, então só eu. Mas eu não perco a fé, eu não perco a força em acreditar que sempre vai dar certo. E é o que eu sempre falo para as pessoas, às vezes algumas pessoas que têm um diagnóstico e vêm conversar comigo, né? Eu não me importo. Às vezes os amigos falam, ah, a minha amiga tem, conversa lá com ela. Eu não me importo que passe meu telefone que eu converso. É, eu sempre acredito, assim, que vai melhorar. Mas o melhorar tem que estar na sua cabeça, na sua força. Não espere ninguém vir grudar na sua mão e te levar. Vai você. Levanta e vai. Começa com o que você tem. Se você consegue andar 100 metros hoje, aquele filme de 100 metros, aquele filme me faz chorar. Porque se você consegue andar 100 metros, você anda 100. Se consegue dar uma volta no quarteirão, você faz isso. É o que você tem hoje. Você começa com o que você tem hoje. E você vai longe. E acreditar que tudo vai melhorar, que dias melhores virão. E tudo vai dar certo. Eu tenho muita fé e eu acredito muito nisso. Eu vivo a minha vida hoje com muita alegria. Eu tenho muita alegria. Com os meus amigos, com minha família, com os meus filhos, com o meu pet. Então, eu vivo muito feliz. Eu sou muito grata a Deus com o que eu tenho.
8: Que legal.
7: E eu acho que isso muda muito a sua visão.
8: Sim.
7: E a partir do momento que você tem uma doença autoimune ou uma outra doença, uma coisa assim mais grave, você começa a ter outro olhar para a vida, para as pessoas.
8: Olha só, é isso aí. Uhum. Que bom. E obrigado por dividir com a gente, né, numa semana tão importante sobre a esclerose múltipla, mas principalmente para a gente celebrar as suas vitórias diárias. Parabéns, viu, minha amiga? Até a próxima linha de chegada.
7: Obrigada.
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5: Chegamos a mais um final de Corre o Papo, mas antes preciso deixar uma reflexão, né? Aqui no nosso quadro Linha de Chegada. Tem momentos que a gente percebe que não está apenas passando pela vida, está vivendo. É quando o coração acelera, o vento bate no rosto, o suor escorre e cada passo parece dizer: você está aqui, você está vivo. Talvez seja isso que a corrida tenha de mais bonito. Ela nos devolve para o presente, porque a alguns quilômetros esquecemos o que ficou para trás e o que ainda está por vir. A gente simplesmente respira, senta, sente e segue. E a vida também merece ser vivida assim, com presença, com coragem, com pessoas que fazem o coração sorrir e com disposição para sentir cada momento. Porque estar vivo não é apenas existir, né? É se permitir sentir, não é mesmo? Até o próximo Corre o Papo e que a gente nunca se esqueça do privilégio de acordar, respirar, colocar os pés no chão e ter mais um dia para correr atrás da vida. Valeu demais, eu sou Átila Eugênio, comunicador aqui na Rádio Educativa 104.7 e este foi o Corre o Papo, conversa boa no passo certo. Semana que vem, tô de férias, não teremos edição, na outra também não, mas aí, voltando no finalzinho de setembro, estaremos juntos para continuar essa prosa boa por aqui. Combinado? Valeu, gente!
4: O Corre o Papo cruza a linha de chegada. Até a próxima largada.
9: Acabou o Corre o Papo.
4: Mas a preocupação com a saúde, essa não para. Até a próxima, corredor.
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6: Pessoal, a nossa dica de hoje é sobre a palavra gratuito. A gente escuta bastante as pessoas falando gratuito, com ênfase no i, como se fosse um hiato, como se fosse acentuado. Gratuito. Esse vocábulo não tem acento, pessoal. Cuidado, o lance é gratuito, gratuito. Fala a segunda sílaba junto, gratuito, gratuito, nunca gratuito. Isso configura um erro de fonética, de som. Por exemplo, pessoal, o ingresso é gratuito. Você não pode falar, o ingresso é gratuito. É isso, moçada.
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2: Pessoal, a nossa dica de hoje é onde e aonde. O onde você usa para recuperar um lugar físico, a casa onde moro, a estrada por onde passei, vi uma fazenda onde se criam búfalos. Então, o onde recuperou fazenda, que é um lugar fixo. O onde recuperou casa, que é um lugar fixo. Eu não posso falar, fizemos uma bela partida, onde conseguimos a vitória. Porque bela partida não é lugar fixo. Isso acontece bastante. Outra dica é o aonde. Aonde significa movimento. Aonde você foi. Aonde você vai. Aonde você quer chegar. Fica a dica, moçada.
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2: Pessoal, a nossa dica de hoje é o verbo haver. Verbo haver, significando existir, não flexiona. Então, eu não falo haverão mudanças. O correto é haverá, no singular, haverá. Eu não falo haviam pessoas na rua. Eu falo havia. O verbo haver não flexiona. Eu não falo podem haver manifestações. O auxiliar também não flexiona. É pode haver manifestações. Tranquilo, moçada? Verbo haver, significando existir, ou tempo passado, não flexiona. Valeu, moçada!
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7: O lance é o seguinte, pessoal, nós escutamos muito de menor, de a pé, truce, menas, e há uma crítica muito contundente dos gramáticos tradicionais. Peraí, moçada, são substratos linguísticos que nós trazemos da infância e dificilmente nós conseguimos nos afastar deles. Qual é a minha visão? Respeite isso. Quem fala dessa maneira, respeita. É um linguajar que não é culto, mas é o linguajar do lugar dele, que ele trouxe. Para o bem de todos nós, é interessante você dominar a linguagem. Ele é menor de idade. Ele veio a pé. Eu trouxe os documentos. Menos pessoas, não é menos. Então, ao invés de criticar, ao invés de diminuir essa linguagem, diga para ele, a sua linguagem é bonita, até mais bonita que a minha, mas para o seu bem, use a linguagem adequada ao ambiente. Falou, moçada. Valeu. Um abraço.
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5: Olá, bom dia! Agora 7 horas em ponto em Mato Grosso do Sul. O nosso jornal de todas as manhãs aqui da Educativa já está no ar. Hoje é sexta-feira, 4 de setembro de 2026. Bom dia, Zilda Vieira!
6: Bom dia, Fábio Madeira. Muito bom dia a você que nos ouve aqui no Agora 104. Hoje o dia amanheceu com o tempo ensolarado aqui na região do Parque dos Poderes. Agora faz 23 graus em Campo Grande. Você que decidiu começar a sexta-feira com a gente, sintonizado aqui com a gente, eu te convido, fique até as 8 horas da manhã, porque tem muita informação e música de qualidade. Vamos aos destaques da edição de hoje.
5: Crise sem precedentes no Supremo Tribunal Federal. Em Mato Grosso do Sul, Secretaria de Saúde cria grupo permanente para preparar o Estado e a rede de saúde para enfrentar eventos climáticos extremos. Nova vacina contra a Covid-19, desenvolvida pela Fiocruz com tecnologia de RNA mensageiro, vai começar a ser estudada no Brasil. Ministério da Educação divulga a lista de espera do ProUni. Estão abertas as inscrições da segunda edição da Semana da Construção Civil em Campo Grande. Elaine Silva traz os destaques do programa Agroeducativa deste domingo.
6: E no Papo de Esporte, Grêmio vence rival Internacional por 3-1 e se classifica para as semifinais da Copa do Brasil. Disputa acirrada no Brasileirão. Líder Palmeiras joga domingo contra o Botafogo no Rio. Vice-líder Flamengo vai a Belém do Pará e também no domingo encara o Remo. Quer participar do jornal de hoje? Mande a sua mensagem para o 67 99333-1047.
5: Após o sigilo quebrado de conversas com o ex-banqueiro Daniel Vorcaro, com suspeitas de fraudes financeiras em benefício de sua família, o ministro do Supremo Tribunal Federal, Alexandre de Moraes, contra-atacou e pediu investigação contra o colega do STF, André Mendonça, que autorizou a divulgação do conteúdo apreendido no celular de Vorcaro. No pedido contra Mendonça, Moraes o acusa de prática de improbidade administrativa, abuso de autoridade e crime de responsabilidade. O presidente do STF, Edson Fachin, deu 5 dias para que Mendonça, Moraes, PGR e Polícia Federal prestem informações sobre essa crise sem precedentes na história da alta corte do judiciário brasileiro.
6: E depois de uma semana que teve chuva, frio e calor, Campo Grande entra em alerta para risco de vendavais a partir desta sexta-feira. Será que vem mudança no tempo por aí? Vamos saber os detalhes da previsão do tempo com a meteorologista e coordenadora do Centec, o Centro de Monitoramento do Tempo e do Clima de Mato Grosso do Sul, a Valesca Fernandes.
7: Feriado prolongado começa com bastante calor e tempo seco em quase todo o estado. Nesta sexta-feira, dia 4, a umidade relativa do ar fica baixa entre 20% a 30% nas regiões Pantaneira, Norte e Bolsão, com máximas atingindo até 39 graus. Mas atenção, ao longo do dia, um sistema de baixa pressão centrado no Paraguai muda o tempo e traz risco de tempestades que podem vir acompanhadas de raios, rajadas de vento, que podem superar os 80 km por hora e, eventualmente, queda de granizo, especialmente nas regiões Sul, Sudoeste e Sudeste. No fim de semana, o avanço de uma frente fria aumenta a nebulosidade e traz chuvas intensas, que podem passar dos 40 milímetros em 24 horas em algumas localidades. Além disso, podem ocorrer tempestades, que podem vir acompanhadas de raios, rajadas de vento e eventual queda de granizo. No feriado, 7 de setembro, segunda-feira, o tempo volta a ficar firme com a entrada da massa de ar frio e seca. As temperaturas despencam, principalmente na região centro-sul, onde as mínimas ficam entre 8 a 10 graus, podendo marcar menos de 6 graus ao amanhecer. E na capital, os termômetros marcam cerca de 12 graus. Na terça-feira, dia 8, o sol volta com força e as temperaturas sobem rapidamente até os 34 graus, trazendo uma grande variação térmica durante o dia.
6: Como a Valesca Fernandes já adiantou aí, tem previsão de mudança no tempo. E a Coordenadoria de Proteção e Defesa Civil de Campo Grande emitiu um alerta para o risco de vendavais na capital, com início previsto para as 23 horas de hoje e validade até as 22h59 de amanhã, sábado, dia 5 de setembro. De acordo com o alerta, há baixo risco de queda de árvores em diversas regiões de Campo Grande, mas a recomendação é que a população fique atenta durante o período de validade do aviso, especialmente em áreas abertas e próximas a árvores, estruturas e objetos que possam ser deslocados pelo vento.
5: O El Niño está se intensificando e deve atingir força muito alta nos próximos meses. O alerta é da Organização Meteorológica Mundial, que aponta quase 100% de chances de o fenômeno persistir até fevereiro do ano que vem. A previsão é de mais riscos de calor extremo, secas e chuvas intensas em várias regiões do mundo.
6: E a Secretaria de Saúde de Mato Grosso do Sul criou um grupo permanente para preparar o Estado e a rede de saúde para enfrentar eventos climáticos extremos. O grupo vai monitorar situações como ondas de calor, baixa umidade, incêndios, secas, chuvas intensas e inundações, além dos possíveis impactos na saúde da população.
5: Uma nova vacina contra a Covid-19, desenvolvida pela Fiocruz com tecnologia de RNA mensageiro, vai começar a ser estudada no Brasil. A Anvisa autorizou a pesquisa de fase 1, que vai avaliar a segurança e a resposta imunológica da vacina em adultos saudáveis. A expectativa é que a tecnologia fortaleça a produção nacional de vacinas.
6: E atenção, estudantes! O Ministério da Educação já divulgou a lista de espera do ProUni do segundo semestre de 2026, quem foi pré-selecionado precisa ficar atento. A documentação deve ser entregue na instituição de ensino até o dia 14 de setembro. A entrega pode ser presencial ou pela internet, conforme as regras de cada faculdade. Quem perder o prazo e não comprovar as informações pode ficar de fora da bolsa.
5: E Campo Grande recebe de 14 a 18 de setembro a segunda edição da Semana da Construção Civil. O evento terá palestras e debates sobre planejamento de obras, custos, sustentabilidade, licenciamento e mobilidade urbana. A programação será na Faculdade Senai da Construção, no bairro Coronel Antonino. As inscrições são de graça e estão abertas pela internet, no site do Senai, www.ms.senai.br. Repito, www.ms.senai.br.
6: E agora é hora de saber como está o trânsito pelas ruas de Campo Grande. Quem chega com as principais informações é o Bernardo Quartinho, no Táxi 104. Quartinho, eu já levei minha filha há pouco na escola e achei o trânsito bem tranquilo nessa sexta-feira. Onde que você está? Bom dia!
8: Muito bom dia, Zilda. Bom dia, Fábio. Bom dia aos nossos ouvintes. Os motoristas estão comportadinhos hoje, viu, Zilda? Me encontro na região urbana do Bandeira, na Salgado Filho, com a Trindade. Pela Trindade, o fluxo de veículos é moderado nesse momento, já com um ponto de lentidão aqui abaixo da Geraldo Agostinho Ramos, no trecho da Rua Barbosa, da Geraldo Agostinho Ramos até Eduardo Elias Aran, e na Fábio Zaran com a Montese, para quem vem da rotatória da fábrica de refrigerantes e segue sentido centro, já um trecho de lentidão no cruzamento da Montese com a Fábio Zaran. A Eduardo Elias Aran com trecho de lentidão também, da Domingos Marques até Rodolfo José Pinho, para quem se desloca sentido cemitério Santo Antônio, e tem acidente na pista, na Avenida Afonso Pena, um pouquinho antes da Paraíba, logo depois da Travessa Anavani, já está deixando o trânsito lento da Rio Grande do Sul até a Travessa Anavani, até praticamente a Paraíba. Isso vai retardar o fluxo de veículos que se deslocam no sentido Parque dos Poderes. A Rua Barbosa, da Fernando Corrêa da Costa até a Avenida Afonso Pena, quem se desloca sentido centro, o trânsito está estagnado nesse momento. Opções, Padre João Cripa ou a 14 de julho, você pode pegar a Severino Ramos de Queiroz, para quem está aqui próximo ao bairro Monte Líbano. E o outro acidente da pista é no cruzamento da Bom Sucesso com a Ernesto Geisel, e também atrasa a vida dos motoristas que seguem ali depois do pontilhão da Manuel da Costa Lima, logo passando a Rua do Aquário, que ali é praticamente Vila Inhaiá, né? O trecho segue lento para quem se desloca sentido centro da capital. Opções, Eduardo Pérez, Anufo Correia ou até a Rua Japão, para os motoristas seguirem sentido centro. Das demais ruas e avenidas da capital, trânsito tranquilo e o sol já mostrou um sorriso lindo aqui nessa manhã de sexta-feira na capital. Zilda.
6: A sexta está linda mesmo. Obrigada, Quartinho. Ótima sexta para você e para todos os nossos motoristas.
5: 7:11 em Mato Grosso do Sul. Imagine a seguinte situação: você recebe um boleto por e-mail, clica no arquivo para fazer o pagamento e antes mesmo de visualizar a conta, aparece um pedido de senha. Que senha é essa? E por que alguns boletos agora vêm protegidos? A Nelly Terra explica.
9: Na verdade, o boleto não tem senha. Quem está protegido é o arquivo em PDF enviado por e-mail. A ideia é impedir que pessoas não autorizadas tenham acesso às informações do documento, como nome, CPF, endereço, valor de cobrança e outros dados pessoais. Essa medida ajuda a frear o alto índice de golpes digitais que ocorrem todos os dias e também ajuda as empresas a cumprir as exigências da Lei Geral de Proteção de Dados. A LGPD determina que as empresas adotem procedimentos para proteger as informações dos clientes, mas esses procedimentos não precisam ser obrigatoriamente senhas nos boletos. Cada empresa pode escolher como fazer essa proteção. Por conta disso, não existe um padrão definido. Algumas empresas usam os primeiros números do CPF, outras os últimos, a data de nascimento ou outra combinação definida pelo emissor. Um fato importante a considerar é que, apesar da proteção ajudar a restringir o acesso ao documento, ela não garante que o boleto seja verdadeiro, nem impede sozinha as fraudes mais comuns. Por isso, antes de confirmar o pagamento, o consumidor atento deve ter mais um trabalhinho: conferir se o nome, o CPF ou o CNPJ do beneficiário exibidos na tela do banco correspondem realmente à empresa que deveria receber o pagamento. No fim, segurança e praticidade nem sempre caminham juntas, mas em tempos de golpes digitais de toda sorte, cautela nunca é demais, ainda mais em se tratando de dinheiro. Nelly Terra para o Agora 104.
5: Semana chegando e com ele vem a expectativa de mais uma edição inédita do Agroeducativa, já no programa 201. Conosco aqui nos estúdios a repórter e produtora Elaine Silva. O programa é bem importante, Elaine, ainda mais agora que a União Europeia suspendeu a importação da carne bovina brasileira, né? Bom dia.
10: Bom dia, Zilda. Bom dia, Fábio. Bom dia. E a todos que estão acompanhando agora 104. Que nem você falou, Fábio, um dos destaques do programa é o uso de antimicrobianos na criação animal, o que impactou também na suspensão da União Europeia na importação de carne. Mas não é só a carne bovina não, tá? Também temos frango e peixe. Eu fui até Embrapa Gado de Corte e conversei com um pesquisador que deu dicas para o pecuarista sobre o uso correto desses antimicrobianos na criação. Ele também falou sobre uma pesquisa dentro do coxo de água dos animais também. Muito legal.
6: Interessante.
5: Então teremos uma reportagem especial, né, mostrando exatamente isso, né? Isso. Esses estudos na Embrapa Gado de Corte, avaliando o uso de antibióticos na criação animal. Como você falou aí, dicas mais do que fundamentais, ainda mais nesse momento da carne brasileira sendo aí suspensa pela Europa, por grande parte da Europa. Né?
10: O impacto econômico é de bilhões aqui pro Brasil.
5: É, e Mato Grosso do Sul naturalmente acaba sendo impactado também, né, Ilane?
10: Outro destaque também, falando um pouco de agricultura, é que estamos chegando ao fim da colheita do milho safrinha. A repórter Lu Pedrucci foi até a ProSoja de Mato Grosso do Sul e conversou com o coordenador técnico de lá para saber como que tá a situação, se teve atraso, se manteve a expectativa. E a parte principal que eu sei que vocês adoram é a receita.
5: Opa, já tá na receita?
10: Espera. A receita desse programa, ela é diferente. É uma lasanha, mas ela não vai massa.
6: Ah, não vai massa.
10: Não vai massa.
5: Você sabe que o professor Wagner Abdu adora lasanha, hein? Fiquei sabendo, daqui a pouco ele vai falar aqui, vai contar pra gente, mas lasanha com ele mesmo.
6: Fiquei curiosa. Então, a lasanha sem massa.
10: Sem massa, mas o recheio é de carne moída.
5: Muito lasanha boa, sem massa. Como seria uma lasanha sem massa, Zilda?
10: É só você trocar a massa por outro vegetal.
6: Ah.
10: Abobrinha.
6: Berinjela.
10: Ah.
6: Tem que assistir.
5: Tem que assistir. 9:30 da manhã. E tem também, pelo que eu vi aí nos destaques, né, que está rodando já, inclusive, na programação, tanto aqui da Rádio Educativa quanto da TV Educativa, e lógico, no WhatsApp, os potros nasceram e precisam de cuidados especiais para crescerem bem.
10: Isso.
5: Conta mais sobre isso. Como é que é essa história?
10: O nosso colega Ricardo Paredes foi até Dois Irmãos do Buriti e fez uma matéria mostrando como que é o manejo com esses animais, quais são os cuidados que o criador tem que ter para ter aquele potro forte ali.
5: É, o Ricardo Paredes também é mil e uma utilidades. Você acha que ele só sabe de esporte? Ele também
6: Mas
5: entende
6: cavalo,
5: tudo sobre
6: tudo a
5: potro,
6: ver com esporte.
5: Cavalo, sabe
6: equitação,
5: tudo. A Elaine ajudou, né? A ajuda da Elaine Silva e o Ricardo Paredes já está aqui nos estúdios também falando. Então, olha quantos destaques importantes, né? Temos os estudos da Embrapa Gado de Corte, avaliando o uso de antibióticos na criação animal. Como você falou, a colheita da segunda safra do milho de Mato Grosso do Sul, que está perto de terminar. Essa reportagem especial dos potros que nasceram e precisam de cuidados especiais. E, claro, a lasanha especial sem a massa tradicional. Isso
10: não
5: sem contar as cotações e tudo mais.
10: E não esquece,
5: né?
10: Também tem a agenda de eventos.
5: A agenda
10: tá
5: de eventos.
10: Está bem recheada, tem uns eventos super importantes que estão acontecendo no Brasil.
5: Osmar Bastos, nosso grande apresentador e editor-chefe do Agroeducativa, hoje só acompanhando aqui a Elaine Silva, dando muito bem os ótimos destaques do programa 201, do programa que é sucesso em toda a nossa rede educativa. Então, repito, 9:30 da manhã, no domingo, Agroeducativa 201. Muito obrigado, Elaine. Pode falar.
10: Reapresentação quarta-feira.
5: Sim, 7 da noite.
10: 7 da noite.
5: E lembrando que a TV Brasil transmite para todo o país e também para mais de 120 países na terça-feira de manhãzinha, 6 da manhã,
10: isso,
5: né?
10: Isso, 6 da manhã.
5: Terça-feira, 6 da manhã, a TV Brasil também transmitido aí em rede nacional e internacional. É o Agroeducativa, nosso grande sucesso aqui da casa. Obrigado, Elaine. Ótimo feriado, ótimo fim de semana para você.
10: Para vocês também. Até a próxima.
6: Abraço,
5: até a próxima. Elaine. 7:18, a gente já vai falar sobre o tema da nossa coluna hoje na ponta da língua com o professor Wagner Abdu, mas antes eu queria saber, Professor Wagner Abdu, bom dia. Você gosta de uma lasanha?
11: Bom dia, eu gosto muito, Fábio.
5: E, aí, e uma lasanha sem essa massa tradicional, como disse a Elaine Silva?
11: Acho que é interessantíssimo para quem tá de dieta, principalmente.
5: Olha aí, realmente é muito boa para quem tá com dieta, sem dúvida. Olha, falando na ponta da língua hoje, você sabia que a inteligência artificial escreve agora poemas, cria romances e divide, claro, opiniões? Ela saiu das histórias de ficção científica e virou ferramenta de trabalho. Hoje, autores usam a IA para estruturar capítulos, pesquisar dados e até vencer o bloqueio criativo. Ela não é, de fato, mais o futuro. É presente no próprio mercado editorial. Será o fim dos escritores humanos ou o início de uma nova era criativa? Professor Wagner Abdu, a IA já chegou mesmo à literatura, né? Agora, como é que o senhor percebe este avanço da tecnologia num campo tão humano, tão subjetivo? É bom? É ruim? Ou depende?
11: Bom dia, Fábio. Bom dia, Zilda. Bom dia, ouvinte. Eu acho que um depende bem complexo é uma ótima resposta para a gente começar essa discussão. A IA vai ajudar, mas a criatividade e a sensibilidade é muito complicado ainda você agenciar nessa tecnologia toda.
6: E professor, como que funciona isso na prática? Um robô consegue sentar e escrever um livro inteiro sozinho?
11: Sim, consegue sim, Zilda. O grande ponto é que, tecnicamente, ela consegue produzir um livro, mas isso não significa uma boa literatura, né? A sensibilidade por detrás do autor e a experiência literária, a IA ainda não conseguiu fazer. Essa sinestesia, esse compêndio de sentimentos, é muito difícil a IA ser programada para fazer. Porque quem conta a história, viveu a história. A IA ainda não viveu a história para contar ela. Uma experiência literária perpassa por isso. Ela pode produzir um texto, mas não ser o autor do texto. Esse é o grande ponto.
5: Nesse ponto, podemos dizer que o futuro da literatura continua sendo humano, mas com uma ajudinha dos algoritmos?
11: Com certeza. A IA consegue ajudar o autor, como você mencionou no começo, a quebrar esse problema da criatividade, mas ainda assim ela consegue melhorar a organização dos dados. Ela pode criar personagens e fomentar essa ajuda do escritor, e ainda assim com rapidez. A gente tem esse quesito que a IA transforma todas as informações em rapidez, então ela vai ajudar sim e continua ajudando. Porém, tem essa diferença crucial de quem está contando a história.
6: E professor, qual que é o papel do escritor de carne e osso, então? Como que as editoras estão reagindo a essa enxurrada de textos tecnológicos? As grandes editoras já exigem contratos assinados, garantindo que a obra é 100% humana?
11: Sim, com certeza exigem. E qual é o principal ponto? Muita gente acha que consegue escrever com IA, e não é bem assim. Uhum. Então, essa ideia de que eu também vou ser um autor, nem é sempre assim. Todo mundo pode ser um bom produtor de texto, isso não significa ser um autor, isso não significa ser um escritor, isso não significa entender a arte que a literatura pede. A literatura é uma arte. Então você precisa ser um artista. Uhum. A IA não consegue isso. A IA não é esse artista. O artista é o humano. Essa sensibilidade, ela é humana. E as editoras estão tendo um problema muito grande com isso. Porque todo mundo agora vem uma enxurrada de novos autores, mas nem sempre são autores. Essas pessoas que querem fazer isso, nem sempre são da literatura. E a sensibilidade, esse quesito artístico, os detalhes artísticos que são construídos na própria vivência, e um autor, ele vive isso. O autor, ele tem psicologia por detrás, tem emoção por detrás. Então, nem sempre você consegue colocar isso dentro da IA, né?
5: Sempre será artificial, isso é sempre importante. Exatamente. Destacar, né? Ô, doutor, sabemos que existem duas grandes polêmicas, né? O roubo de dados de autores reais e a qualidade do texto. Primeiro, as IAs foram treinadas

0: muitas vezes falta a alma, né? Falta essa questão humana mesmo. E a IA funciona prevendo a próxima palavra estatisticamente. Ela pode até entregar um texto correto, mas sem aquela ironia, a dor, a vivência, a profundidade, concorda?
1: Absolutamente. A IA, ela responde por padrões. A organização do Big Data, que é exatamente isso, prevê o próximo padrão. Então, entre essas binariedades, o padrão é o mesmo. E a literatura não é padronizada. Uhum. Emoção, sentimento, infância, memória, idealização do novo, criatividade, não perpassa por isso. Não é binário. Não tem uma sequência correta. Então, a IA vai ser sempre quebrada no sentimento humano. A literatura não é padrão. A literatura é exatamente isso. É uma gramática que se faz ali no uso, por exemplo. Um neologismo, Manuel fez bem isso. Imagina, uhum, você tentar ensinar uma IA, né? Porque a IA são mecanismos ensináveis, né? Você cria um agente de IA, mas não dá para você criar um Manuel de Barros.
0: Não, impossível. Ô Zilda e professor, eu tava vendo outro dia um programa Roda Viva aqui na nossa casa, né, na TV Educativa, afiliada da TV Cultura, e um filósofo estava sendo entrevistado e ele falava exatamente isso. Por mais que se avance a inteligência artificial, o nosso cérebro sempre será analógico. Né? Então, isso digital, não vai mudar.
2: É o que o professor falou. Não tem esse sentimento. Né? O IA não vai passar esse sentimento. Inclusive, eu estava vendo que as pessoas que escrevem bem, muita gente acha que usou IA. Porque, né, está suspeitando já de quem escreve bem estar usando IA.
0: E normalmente dá para desconfiar mesmo. Dá. Né?
1: Mas o que acontece é o contrário. A IA usa quem escreveu bem.
2: Exatamente.
1: Ao contrário do que a gente falou. Porque a IA se alimentou de quem escreveu.
2: Exatamente.
1: Antes, e levou esses dados para a internet, né?
0: É exatamente isso, né? O computador consegue imitar estilos, até criar, montar roteiros, mas nunca será exatamente humano, né? Com esse sentimento.
2: Mas o livro físico, professor, nunca vai deixar de ser valorizado, né? O livro humano.
1: Não, jamais. Principalmente
0: agora,
1: como um souvenir também.
0: Exatamente em cima dessa pergunta da Zilda. Com a internet inundada de livros digitais, você acha que o leitor vai aprender a valorizar até mais o livro físico?
1: Eu acredito que sim. Eu acredito como um romântico, né? Eu acredito que sim, espero que sim.
0: Temos que torcer por isso mesmo.
1: Ainda que existam os livros digitais, mas que a leitura em si se transforme em algo de valor. Justamente pelo avanço da IA. Então, quando a gente vai acabar não praticando isso.
0: Se a gente for pegar no próprio ensino, né, nos países escandinavos hoje, eles estão voltando atrás. Estão querendo escrevendo à mão, tirando o computador, tirando a IA, porque estão vendo que em alguns aspectos houve até um retrocesso educacional. Sim. E óbvio que isso vale para a literatura também.
1: Com certeza,
0: né?
1: Você quebra muito o processo cognitivo. Criativo. Você avança muito em processos que precisam acontecer.
0: Exato. Bom, a IA veio para ajudar, mas com moderação, né? E a gente daqui a pouco, inclusive, vai falar bastante de moderação também nessa questão eleitoral com o Ministério Público Eleitoral. Professor Dr. Wagner Abdul, muito obrigado. Na ponta da língua, todas as sextas-feiras aqui no Agora 104, tema importantíssimo hoje sendo debatido aqui no nosso programa. Um abraço para você, ótimo feriado e até a próxima.
1: Tchau, tchau, gente.
2: Abraço,
1: tchau, tchau.
2: Professor.
1: Ótimo feriado e bom final de semana. Tchau, tchau.
2: Daqui a pouco tem uma entrevista com o promotor eleitoral Moisés Casaroto sobre o que pode e não pode nas eleições.
0: Primeira parada do Agora 104. 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Vamos ouvir C com Djavan. Até já.

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7: 7h35 em Mato Grosso do Sul. Hoje é 4 de setembro, estamos a exatamente um mês do primeiro turno das eleições. E a atenção se volta não apenas para os candidatos e para os eleitores, mas também para o cumprimento das regras que garantem uma disputa equilibrada e a legitimidade do processo eleitoral. O Ministério Público de Mato Grosso do Sul atua justamente nessa fiscalização, orienta e coordena a atuação dos promotores eleitorais em todo o estado.
8: A atuação ocorre tanto na área civil quanto na criminal, com ações de prevenção e também de repressão a abusos e ilícitos eleitorais. Entre as preocupações estão o abuso de poder, a utilização indevida da estrutura pública e as condutas proibidas aos agentes públicos durante o período eleitoral. A missão do Ministério Público, portanto, é garantir o voto livre e consciente, assegurar igualdade de oportunidades entre os candidatos e preservar a lisura e a legitimidade das eleições.
7: E para explicar quais são essas regras, o que é considerado abuso de poder, quais condutas podem gerar punição e também como o cidadão pode denunciar irregularidades, nós conversamos com o coordenador do Núcleo Eleitoral do Ministério Público de Mato Grosso do Sul, o promotor de justiça Moisés Casaru. Promotor, muito obrigado por estar conosco aqui no Agora 104. Seja bem-vindo. bem-vindo.
9: Bom dia, eu que agradeço a oportunidade de falar para a população, né, sobre regras tão importantes nessa reta final da eleição.
7: Promotor, para começar, qual que é a importância de uma atuação coordenada e uniforme do Ministério Público durante as eleições, especialmente em um pleito que envolve cargos estaduais e também federais?
9: É importante, né, que o Ministério Público atue na fiscalização de forma uniforme. Nós temos 55 promotores no estado, em diversas regiões, pega todas as regiões do nosso estado, que estão atentos à propaganda, aos abusos, né? E, na verdade, esse ano, como uma eleição estadual, os promotores fiscalizam e coletam as informações, mas, na verdade, remetem, né, ao Procurador Regional Eleitoral, que é um colega do Ministério Público Federal, que atua no TRE, porque este ano, por ser eleições estaduais, as ações cíveis eleitorais, pelo menos, né, sobre candidatura, sobre propaganda, sobre abuso, conduta vedada e gastos, é tudo no TRE por ser eleições estaduais e no TSE para eleição presidencial. Já na matéria criminal, né, como bem destacado por vocês, não, matéria criminal é em regra dos promotores eleitorais em primeiro grau e dos juízes eleitorais. Então, os crimes, sim, os crimes continuam sendo apurados e processados em primeiro grau nas cidades onde foram cometidos os crimes.
8: E, promotor, de forma didática para o nosso ouvinte entender, o que pode e não pode fazer nas eleições?
9: Aí nós passaríamos a manhã inteira falando, faltaria tempo. A legislação eleitoral é tão detalhista, e é uma crítica até acadêmica que eu faço, inclusive, é extremamente detalhista, a ponto de, por exemplo, na pré-campanha você pode se apresentar como pré-candidato, falar de tudo, as suas posições, tudo, mas não pode pedir voto, mas todo mundo sabe que é para aquilo. Então tem uma série de preciosismos, detalhes que a legislação existe, não é da Justiça Eleitoral, não é do Ministério Público. A legislação, o Congresso Nacional fez, o presidente sancionou, já algumas leis mais antigas, outras mais recentes, que tem um nível de detalhamento gigantesco. A ponto de, por exemplo, você só pode botar na sua casa um adesivo de 0,5 metro quadrado. No seu carro, um adesivo, né, 0,5 metro quadrado, num parede traseiro, micro perfurado, que de, né, aquele que de dentro você não atrapalha sua visão, e de fora a pessoa veja a propaganda. E tem regra para todo gosto, né, para todo tipo de matéria. A gente até brinca, né, o pode não pode. Então, para comício tem coisa que pode não pode, para internet pode não pode, para IA pode não pode. A ponto de que os TREs, né, muitos TREs têm manuais muito bons que eles fazem, um guia pode não pode.
7: Eu ia perguntar isso.
9: E é dezenas de páginas, né? É. E até interessante, né? Eu gosto muito do TRE de Minas, tem outros TREs também, que fizeram um manual muito bom, por exemplo, né? Se pegar na internet, e aí ele faz por assunto. Então, tal assunto é uma riqueza, detalhe gigantesca, que realmente até o próprio candidato tem as dificuldades de conhecer tudo, que dirá o eleitor, né? Então, sempre que tem uma dúvida, até a gente brinca, hoje em dia a internet está tão fácil, né, de acesso, peça até a própria internet, uma inteligência artificial que vai te dizer em regra o que pode ou não pode, ou baixe, né, um guia aí, pode ou não pode, aí de qualquer tribunal regional eleitoral, você vai ter várias informações relevantes sobre o tema.
7: Exatamente sobre isso, sobre o que pode e o que não pode, como é bastante extenso, né? Quais são hoje os principais desafios para cumprir essa missão? Não é uma missão também simples para vocês do Ministério Público Eleitoral e da própria Justiça Eleitoral, né?
9: Acaba sendo no sentido que a gente trabalha isso há muito tempo, e aí as resoluções do TSE ajudam, a gente tem uma preparação, porque a eleição agora está na reta final, mas os juízes promotores estão desde o ano passado se preparando, né, para isso. Até a gente faz cursos, prepara, faz orientações, né? Então, em cada estado, né, tem os seus coordenadores, a gente faz palestras, faz cursos, nacionalmente também existe um grupo nacional, eu até faço parte também, que ordena, a gente tenta uniformizar em todo o país. Então é um trabalho muito, esse manual é muito bom.
7: Eu tô abrindo aqui na internet, a cartilha do TRE de Minas, que o promotor falou que é muito interessante. Boa, então, até pro nosso ouvinte, só digitar no Google, né, TRE Minas Gerais, que pode, o que não pode, tem a cartilha completa.
9: Quantas páginas são?
7: Um
9: bocadinho.
7: Mas interessante. É longo.
9: Uma coisa interessante é o que mais hoje em dia, vamos falar o principal, na internet. Hoje em dia as campanhas, especialmente sendo estadual e federal, é difícil. Na eleição municipal ainda existe o
7: 26 páginas.
9: Em letras pequenas, né?
7: O
9: que acontece é que na eleição municipal ainda existe corpo a corpo, muito aquela questão física, nada propaganda física no município, especialmente pequenos e médios. Numa eleição estadual e federal, isso é impossível, né? Você não acessa todos os locais. Então, hoje em dia, a propaganda na internet, rede social, é a principal meio de propaganda, que os candidatos acabam ficando conhecidos, divulgando suas propostas e também os seus ataques, né?
7: Sim.
9: Que também são muitos. Então, o mais importante talvez seja na internet concentrar o pode ou não pode. Na internet é livre a manifestação, seja, né, de candidatos, eleitores, sobre suas posições, pedido de voto agora está totalmente liberado, a propaganda é livre. E algumas regras nesse período da internet que não pode, por exemplo, o impulsionamento, né? Só pode impulsionar conteúdo eleitoral o próprio candidato, partido, coligação. O eleitor não pode. O eleitor não pode pagar para chegar a sua opinião eleitoral para mais pessoas, a não ser organicamente. Então, nenhum influenciador pode, nenhuma pessoa comum pode. Então, o eleitor, uma coisa importante para saber, não pode divulgar, não pode impulsionar. Ele pode falar o que quiser na internet, desde, claro, né, falar tudo, né? Sim. Cometer ilegalidade, tudo que ele quiser a favor de alguém ou contra alguém, desde que respeite, né? É. Não cometa crimes contra a honra.
7: Ele
9: não
7: tem liberdade de expressão desde que não seja um crime,
9: desde que não seja um crime. Calúnia, injúria, difamação é crime desde sempre, né? Desde nosso código de 1940 já pune calúnia. Então você não pode cometer crimes na internet, assim como não pode cometer no dia a dia. Mas em regra livre a manifestação, só o eleitor não pode impulsionar, isso é muito importante.
7: Uhum. Só candidato.
9: Só candidato, partido e coligação, eles podem impulsionar. Então isso pode ser feito, o eleitor não pode. E há também uma coisa muito agora, fica muito na dúvida, né? IA pode, IA é completamente permitido, né? O uso de IA desde que rotulado. O que é rotulado? Se for conteúdo eleitoral, tem que avisar que foi feito por IA. Tem lá, as próprias plataformas oferecem lá, clicar lá para dizer que foi feito por IA, né? Também, mesmo feito por IA, tem que ter as mesmas regras. Não pode falar calúnias, juízes, difamações ou divulgar fatos sabidamente inverídicos. E associado a isso, IA é importante, uma coisa apenas é completamente vedada, que é a deepfake, né? Deepfake é quando pega a imagem, a voz de uma pessoa e aí bota palavras, né? Bota um discurso que ela não fez. Então, uma coisa que é completamente vedada é deepfake. No período eleitoral, até tem uma decisão recente do TSE que entendeu que numa convenção é permitido. A convenção intrapartidária dentro do partido, para os convencionais pode. Mas no período eleitoral agora é completamente vedada. Não pode usar deepfake. Isso. E fixaram uma tese boa, foi essa semana inclusive, que isso é meio que conhecido, mas é bom que seja dito literalmente logo, para que todo mundo saiba. A deepfake vedada é aquela que simula uma pessoa real, que tem um características realistas e de velha semelhança muito semelhança a uma pessoa humana. Significa o quê? Um boneco, um desenho, pode, né? Pode, desde que avise que é IA, e claro, não cometa os mesmos crimes, né? As mesmas coisas que eu havia falado. Então, pode sim usar IA de forma liberada, desde que rotulada, só não pode fazer deepfake de pessoas reais, tanto faz se viva, morta ou fictícia.
8: E promotor, a gente noticiou recentemente, essa semana, que o TRE de Mato Grosso do Sul recebeu apenas 44 denúncias nesta eleição. Como que o Ministério Público está atuando no combate às fake news eleitorais?
9: Boa pergunta. O Pardal é um sistema da Justiça Eleitoral, que qualquer eleitor baixa pode fazer denúncias.
7: É um aplicativo.
9: É um aplicativo. Nesse aplicativo, até pouco. Então, até essa semana, né? O último dado foi 44. Na verdade, é online, tem uma planilha lá que hoje já deve ter atualizado.
8: Atualiza,
9: né?
8: Todo dia.
9: Todo dia, mas na face disso, de 44 denúncias que chegaram via TRE. E que aí é aberta, inclusive, há um filtro do juiz e é repassado ao Ministério Público Eleitoral, inclusive. Essas denúncias, por mais que comecem na Justiça, mas quando tem alguma irregularidade, o Ministério Público acaba tendo que processar isso. Não só o Pardal, existem outros canais do Ministério Público, tem ouvidoria, por exemplo. Nossa ouvidoria também, por coincidência, recebeu até ontem 43 denúncias, né? O que é um número até relativamente baixo, até porque são realmente uma eleição estadual e federal, até tem um nível de denuncismo menor do que uma eleição municipal. Então, está mais ou menos até igual, além do que também chega denúncias presencialmente em motorias. Então, o número pelo Pardal foi 44, mas pelo nosso vendedor foi 43. Tem denúncias chegando presencialmente nas promotorias do nosso estado, né? E outros canais. Às vezes também pode ter denúncias, por exemplo, pode ter na Polícia Civil, na Polícia Federal, sendo registrado boletim de ocorrência, que ainda não estão contabilizados. Então, o universo é um pouco maior. Todas essas denúncias, de uma forma ou de outra, canaliza. O Ministério Público faz uma análise, né? Se é crime ou tem uma irregularidade, para processar os responsáveis. Então, isso é bem importante, né? E é um trabalho realmente bastante intenso nesse período.
7: Promotor, duas em um. Quais as condutas proibidas aos agentes públicos durante a eleição e se existe uma atuação preventiva orientando candidatos, gestores, servidores, eleitores antes que uma irregularidade aconteça?
9: Sim, isso é importante. Conduta vedada, especialmente estão no artigo 73 da lei das eleições, lei 9.504, tem uma lista de condutas que os gestores públicos tem umas que começam no mês do ano, outras às 3 meses da eleição, né? Mas basicamente entre, né, digamos assim, em linguagem mais simples, é dizer que não pode usar máquina, ou seja, usar máquina, servidores, bens, órgãos, equipamentos, móveis, imóveis, nada a favor do partido candidato coligação. Em resumo, é isso, né? Ou seja, os órgãos públicos não podem utilizar a sua estrutura para fazer campanha de determinado candidato. O Ministério Público, a Justiça faz trabalho preventivo através de reuniões, palestras, também diversos órgãos, mas não só isso, também faz orientações, faz recomendações por escrito e fiscaliza. A partir do momento que se percebe qualquer coisa e há denúncias, ou a gente verifica de ofício, né? A gente pode estar passando numa cidade, ver uma coisa irregular e, naturalmente, instaurar de ofício e notificar para explicações, na sequência processar alguém que fez algo de ilegal. Só retornando uma pergunta importante, foi feita antes, que acabou não sendo respondida, a fake news. O que faz de fake news? E existe um certo mito, como se fosse lá no Eleitoral do Ministério Público, tivesse lá centenas de pessoas olhando se alguém publica fake news. Na verdade, fake news, né? A gente tem que ser bem sincero em relação a isso. Na verdade, o próprio adversário é a pessoa que fiscaliza, né? Porque quando uma pessoa é atingida na sua honra, na sua mãe, não é o Ministério Público que vai defender aquela pessoa. Os candidatos, deputados, senadores, governadores, têm bancas de advogados muito bem pagas para verificar isso aí, pedir resposta.
7: E até eleitores desse também, candidato adversário isso, também. Né?
9: Entram na justiça e nós damos, nesse caso, parecer, vamos fiscalizar essa ação para retirar direito de resposta, multa, né? Então é bem importante que o principal fiscal das fake news, na verdade, é o próprio adversário. O Ministério Público e a Justiça, inclusive a Justiça, nem vai fazer de ofício, ela fica lá inerte se as partes propõem. A gente só atua quando quando isso viraliza num ponto que pode comprometer a eleição. O Ministério Público trabalha para que a eleição seja limpa, transparente e igual dos candidatos. Quando uma situação é grave, uma divulgação é tão grave a ponto de comprometer o pleito, aí sim o Ministério Público pode atuar. Aí, quando, digamos assim, viraliza, né? E aí, quando viraliza, até vocês da imprensa ajudam, porque quando viraliza, não só o próprio candidato se defende, a imprensa vai atrás, né? A imprensa vai atrás e divulga o que é verdadeiro ou não, e as pessoas acabam, de certa forma, há um retorno aos órgãos oficiais de imprensa para verificar, porque hoje todo mundo desconfia do que chega em rede social e internet. Então, é uma coisa importante, né? Que se diga que as fake news já existiam há muito tempo, né? Antigamente não era rede social, era aquele bilhetinho que os candidatos largavam nas caixas de correio na madrugada. Né? Ou subiu na cidade, só que mudou, se potencializou com rede social. Isso sempre existiu, não vai deixar de existir. E o Fórum de Trabalhar, isso, por mais que existe um apavoramento, de certa forma, uma divulgação tão exacerbada sobre isso, fato é que, na prática, quando um candidato é atingido, ele se defende. Quando isso toma uma proporção gigantesca, a Justiça Eleitoral e o Ministério Público atuam. Né? Dá um exemplo clássico, conhecido, por exemplo, lembrem que na eleição municipal passada de São Paulo, um candidato a prefeito, na véspera do pleito, publicou uma notícia inverídica, claramente mentira, em relação ao adversário. Isso imediatamente foi desmentido e foi processado, inclusive o candidato, pela decisão TRE, inclusive é inelegível para decisão colegiada. Então veja que quando uma notícia toma uma proporção capaz, né, que ela toma uma proporção, isso naturalmente vem à tona pela imprensa, pelos adversários, e a justiça atua.
8: E promotor, para a gente encerrar, o eleitor que presencia uma possível irregularidade, o que deve ser feito, quais os canais disponíveis para esse atendimento?
9: Muito bom. A primeira coisa é registrar aquele fato, né? Se ele puder, hoje todo mundo tem uma arma na mão, que é o telefone, essa arma é fundamental. Foto, filmagem, né? Identificar as pessoas que estão e aí fazer uma denúncia, né? Se está acontecendo um crime, né? Se foi uma compra de votos, se foi um crime, né? E pode chamar a própria polícia militar para prender em flagrante. Mas fora isso, já aconteceu, está acontecendo, você registra, na sequência você faz na ouvidoria. O Ministério Público, além dos 55 promotores presencialmente nas zonas eleitorais do nosso estado, que eventualmente estão trabalhando por algum motivo em audiência, um assessor vai atender o eleitor. Depois tem a ouvidoria nossa, nosso site do MPMS tem um link da ouvidoria, que a pessoa pode fazer denúncia, pode juntar fotos e mais, descrever, e tem que escrever onde foi, quem foi, quando foi, porque nós dizemos, alguém, fulano e tal, comprou voto em Campo Grande, sim, que dia, onde, não serve pra nada essa denúncia, né? Tem que dizer onde foi, como foi, quem foi, pra gente minimamente ir atrás e investigar o caso.
7: Se tiver fotos, vídeos, né?
9: Isso. E além disso, o próprio MP tem o DISC 127, 127 a gente orienta como fazer a denúncia, né? E também o Pardal, é outro mecanismo que chega ao Justiça Eleitoral. Então o eleitor hoje tem vários mecanismos, inclusive sem sair de casa, né? Pardal e ouvidoria do MP via internet. Inclusive, por mais que ele se cadastre, né? Mas isso é só para o órgão público saber que não é uma pessoa que está cometendo crimes, mas isso pode ser feito de forma anônima. Ele pede que o nome dele não seja divulgado, ou seja, a denúncia fica anônima, né? Totalmente segura, ele não se preocupa.
7: Perfeito, muito obrigado, promotor de justiça eleitoral Moisés Casaroto, né, coordenador do núcleo eleitoral do Ministério Público de Mato Grosso do Sul, passando a limpo tudo. Ó, o senhor falou que tem essa cartilha realmente no TRE de Minas, que com 26 páginas do que pode, do que não pode, e o nosso ouvinte pode acessar e entender tudo, mas você conseguiu aí dar um belo resumo e explicar bem didaticamente para todos o que pode e o que não pode, né? Tem a questão, lógico, do bom senso, que isso serve para qualquer eleição e para qualquer situação. Muito obrigado, e a gente deseja, promotor, que a gente continue aí até o fim das eleições com o menor número possível de denúncias e de problemas relacionados à eleição, que a gente tenha uma eleição mais equilibrada, mais justa possível.
9: Eu que agradeço esse espaço aqui qualificado para informar os eleitores. E justamente isso, quanto mais educação, né, que as pessoas têm, os próprios partidos conhecem, acabam diminuindo até as denúncias, né, porque acabam cumprindo. Então, sim, por mais que tenha uma sensação, às vezes, de descumprimento, mas na prática a gente vê que muitos acabam indo de forma correta, né? E quem sair da linha, nós estamos aqui para processar mesmo, fazer a nossa parte. Somos pagos para isso.
8: É bom
9: isso
8: trabalho, aí. Promotor.
7: Muito obrigado.
9: Obrigado.
8: E a seguir tem o Papo de Esporte, todos os semifinalistas conhecidos na Copa do Brasil e a expectativa para a 26ª rodada do Brasileirão neste final de semana.
7: Segunda pausa do Agora 104 e a certeza de não querer esquecer, a música de Paulinho Mosca, Pensando em Você.

0: 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Quando você se valoriza, sua autoestima cresce, sua energia muda e sua vida acompanha. Reconheça-se, aplauda-se. Você merece enxergar o seu próprio valor. 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
8: 7h56 em Mato Grosso do Sul. Apitou, chegou e já tá pensando nas férias. Vai entrar de férias, hoje seu último dia antes das férias. Ricardo Paris, bom dia.
9: Bom dia, Fábio Madeira, estamos chegando. Bom dia, Zilda Vieira.
10: Muito bom dia.
9: Estamos chegando. Ontem eu não vim, né? Mas hoje eu cheguei em tempo.
8: É, ontem você não veio aqui, mas estava lá acompanhando a inauguração importante do Centro de Desenvolvimento de Futebol da CBF, né? O legado da Copa do Mundo lá na Vila Nasser. Agora temos um belíssimo centro de desenvolvimento no estado. Ricardo Paredes, Copa do Brasil começando, né? Ontem tivemos um clássico daqueles lá no Rio Grande do Sul, Grêmio Internacional, e o que foi que aconteceu,
9: Paredes? E olha, diferente do primeiro jogo, foi um jogaço, ontem, né? É. Acho que a torcida saiu alegre lá da Arena Grêmio, né?
8: É.
9: Principalmente porque o Grêmio venceu.
8: A grande maioria, né? É. A torcida que estava de vermelho numa parte pequena da arena do Grêmio não saiu feliz, não.
9: Aliás, hoje eu vou ter uma dificuldade para editar esses gols aí, né?
8: Seu editor de imagem do Giro de Esporte é colorado.
9: Meu editor Kenfer falou, eu não vou editar esse negócio aí, não. Mas falei, rapaz, vai ser complicado, né? Mas independente do resultado, né? Foi 3-1 para o Grêmio, mas com a bola rolando, foi um futebol vistoso, né? Das duas equipes, né? O Grêmio, com o apoio do seu torcedor, conquistou a vaga, né? Mas jogou, o Internacional muito. Jogou bem também.
8: Chegou a fazer 3-0, né, o Grêmio, mas no final o Inter diminuiu e quase fez o segundo, tentou reagir.
9: Marcos Vinícius fez 2 gols, né? Foi o destaque da partida aí da equipe do Grêmio.
8: É, e teremos então as semifinais, Grêmio contra o Atlético Mineiro, Palmeiras contra o Vasco, só em novembro.
9: E eu tenho uma informação aqui, sim, importante, diz que a CBF disse que ainda não tem definido o local da grande final.
8: É, né? A final única final pela primeira única, vez, né? Que depois, vai ser 6 de dezembro, depois, mas é provável que seja em Brasília.
9: Depois de muito tempo, né? Vai ser em final única, né? E a CBF ainda não definiu o local, né? A final está prevista para o dia 6 de dezembro e vai encerrar o calendário do futebol nacional. As semifinais estão previstas para as 2 primeiras semanas de novembro. Vasco e Palmeiras, Atlético Mineiro e Grêmio são jogos da fase semifinal da Copa do Brasil.
8: Você tem aí os jogos da 26ª rodada do Brasileirão. Temos jogos sábado, domingo e até mesmo na segunda, feriado de 7 de setembro.
9: Olha só, sábado, amanhã, portanto, dia 5, às 3 da tarde, tem Red Bull Bragantino e Bahia. 5:30 da tarde, São Paulo e Atlético Mineiro. Às 8 da noite, Fluminense e Vasco da Gama. Clássico aí, carioca, na 26ª rodada. Domingo, 10 da manhã, Coritiba e Mirassol. 3 da tarde, Cruzeiro e Atlético Paranaense. Internacional e Santos, Remo e Flamengo. 5:30 da tarde, Botafogo e Palmeiras. 6:30 da tarde, tem Corinthians e Chapecoense. Fechando a rodada na segunda-feira com Vitória e Grêmio. Palmeiras líder.
8: Vitória e Grêmio às 7 da noite na segunda.
9: Às 7 da noite?
8: É.
9: Não vai ser às 8 da noite, então vai ser às 7 da noite.
8: 8 da noite no horário lá de Salvador, aqui de Mato Grosso do Sul, 7 horas.
9: 7 da noite, beleza. Classificação: Palmeiras é líder com 52 pontos, em segundo Flamengo com 51, em terceiro Atlético Paranaense com 45 pontos ganhos. Essas as informações do Brasileirão, Fábio.
8: Beleza, Ricardo Paredes. Então, Giro do Esporte hoje, meio-dia 25, depois do horário eleitoral obrigatório com Eva Regina. E você se despedindo aí antes das suas férias. 15 dias de chinelinho. Boas férias pra você, bom descanso e nos vemos aí na volta.
9: Eu tenho mais uma missão hoje pro Giro do Esporte agora de manhã, né? Futebol para amputados. E aí a gente pega as férias aí.
10: Gostei.
9: 15 dias de descanso.
8: Alex Delina e eu estaremos aqui ajudando o esporte junto? Do Agora 104.
9: Curtir as férias juntamente com o Jack e também com a Dona Rose, né? Eles merecem, né?
8: É, não sei se eles merecem muito a sua...
10: Você merece.
8: Mas você merece.
9: Eles merecem.
8: Obrigado, Paredes. Boas férias. Um abraço pra você. Falou. O Agora 104 de hoje fica por aqui, 8 horas da manhã. Eu sou Fábio Madeira e nesta edição contamos com produção técnica do Juju, do Edson Silva, do Silas Alencar e edição do Alfredo Milani.
10: E eu sou Zilda Vieira e nós tivemos produção e reportagem de um super time feminino. Tereza Ilcar, Magda Tebcharani e Nelly Terra.
8: Essa é a Fundação Jornalista Luiz Chagas, diretor-presidente, jornalista Orlando Loureiro.
10: O portal da Educativa e os perfis da emissora nas redes sociais estão temporariamente indisponíveis em cumprimento à legislação eleitoral. Muito obrigada pela sua companhia. Ótima sexta-feira.
8: Na segunda-feira, feriado de 7 de setembro, teremos um AgoraCast especial às 7 da manhã com a historiadora e vice-presidente do Instituto Histórico e Geográfico, a professora Madalena Greco. Na próxima semana, o Leonardo Paraná volta das férias. Tenham todos um excelente fim de semana e também feriado. Encerramos com Tunt, Great Romantic. Tchau!

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8: São 8:08. Olá, navegante 104, bem-vindo. Está começando a nossa sessão de boa música aqui pela Educativa 104, uma seleção especial com o melhor da música nacional e internacional. Aquelas canções que marcaram gerações, outras que continuam fazendo história. Enfim, vamos juntos até 11 da manhã. E a playlist também é sua. Quer ouvir uma música especial? Quer mandar mensagem? Então participe com a gente pelo nosso WhatsApp, que já está liberado, 9333-1047. O Diego já chegou, obrigado, Diego. A Marcene, a Thaís Bahia, a Paula. Eles já estão por aqui, já chegaram, só tá faltando você. Sexta-feira especial, 4 de setembro, ano é 2026. Final de semana já bate a nossa porta. É importante que você curta muito o seu fim de semana, mas com juízo e fique bem. Agora os termômetros marcam aqui nos altos do Parque dos Poderes 24 graus. A temperatura tá alta, a umidade baixa, não esqueça da sua hidratação, é importante, beba água, água é vida, é isso aí. Aperte o cinto onde você estiver, aumente o volume no máximo e boa viagem com o Pet Shop Boys.

São 8h22, tá aí. Vamos até 1986. Que canção e que marcou época, hein? Esse é o pianista e cantor norte-americano, o Bruce Hornsby, e sua banda The Ranch. Que sucesso de 1986. Também passou por aqui o Kid Abelha, Esotérico. Continue participando, 9333-1047. Já

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6: Pessoal, uma coisa que acontece muito e eu escuto bastante as pessoas falando, é o pago e pagado. Eu tenho que usar assim, ó, tinha pagado, havia pagado. Se o verbo é ter e haver, eu uso pagado, tinham pagado, haviam pagado. Se o verbo que antecede é ser e estar, eu uso pago. Então, está pago, foi pago, é pago. Repetindo, tinham pagado, haviam pagado. Está pago, foi pago, é pago. Ter e haver, pagado. Ser e estar, pago. E assim com os outros verbos. Tinham imprimido, está impresso. Haviam imprimido, foi impresso. É o duplo particípio. Falou, moçada. Obrigado. Tamo junto.
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7: São 8h25. Já estamos de volta com mais canções aqui na Educativa PAD. Vamos recordando a década de 80. Vamos lá.

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São 9 horas, está aí o som da nossa inesquecível rainha do rock nacional, a Rita Lee, com Chega Mais, que está na nossa playlist especial de grandes canções. Seguimos juntos até 11 da manhã. Muito obrigado a você, navegante de plantão, você que está participando no 9333-1047. Você pode pedir seu som, nos ajudar a fazer a nossa playlist, deixar seu pedido musical, bater aquele papo com a gente, dizendo de onde você fala, onde você está nesse momento, você que está trabalhando, você que está em casa, você que está caminhando. Enfim, seja bem-vindo às grandes canções aqui na Educativa 104. Música.

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6: 9 e 3, estamos de volta com Heart These Dreams.

Ela surgiu no pop dos anos 2000 e conquistou o mundo com sucessos como I Kissed a Girl, também Tennessee Dream, Roar. É a Katy Perry aqui em 104.7. Já em 2013, ela lançou essa aí, que estamos acabando de ouvir, Birthday, faixa do álbum Prism. Uma canção bem divertida, uma canção pop, dançante. É isso aí, a nossa playlist aqui da Educativa, Katy Perry, uma das grandes estrelas do pop mundial aqui na Educa. São 9h20, obrigado a você, navegante de plantão, que está participando, 9333-1047. O nosso portal ainda não está totalmente no ar, você consegue ouvir o nosso sinal, mas por conta do período eleitoral estamos com ele limitado. Enfim, mas o WhatsApp está funcionando, você participa com a gente, pede seu som, 9333-1047.

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Que canção, hein? 9h41, Oingo Boingo, aqui na Educativa, banda que marcou a década de 80 com esse rock alternativo, fazendo aquela fusão do new wave, punk, elementos teatrais, enfim, liderada pelo grande Danny Elfman. Essa banda ganhou o destaque com o álbum Dead Man's Party. Ouvimos aqui um clássico com eles, Stay, outro grande momento da trajetória do Oingo Boingo, aqui na nossa playlist Educativa 104. 9h42, atenção navegante de plantão, participe com a gente, hein? Você pode mandar seu pedido, a sua mensagem, o seu alô. O nosso WhatsApp da Educa está aberto, 9333-1047. Muito obrigado pela presença do Luciano Andrade, do Elvio, do Marinho, da Maria Nogueira, enfim. Participe agora, 9333-1047.

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3: 9h46, já estamos de volta. Agora é a vez de Fleetwood Mac com Little Lies.

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5: 10:04, Rio e Lowe's in the News.

0: Esse é o Phil Collins. Hoje, aos 75 anos, ele vive uma fase mais tranquila, depois de enfrentar sérios problemas de saúde e mobilidade. O ex-baterista e vocalista do Genesis construiu também uma carreira solo brilhante. Em 1989, lançou o álbum But Zero's Lay, que trouxe essa canção que estamos acabando de ouvir, um clássico, Another Day in Paradise. Um clássico que fala sobre a realidade dos moradores de rua, sabia? Um grande sucesso da carreira de Phil Collins, um dos grandes músicos do Genesis que já acabou, infelizmente. E aqui em carreira solo, Another Day in Paradise, na playlist Educativa 104. Que canção? 10h20? Atenção, navegante, sextou, hein? Agradeço demais pela sua audiência, você que está comigo aqui em 104.7. Atenção, fim de semana está chegando, sextou, então curta muito, descanse, encontre quem você gosta e principalmente, né, vá com juízo e fique bem.
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7: Pessoal, a minha dica hoje é do verbo fazer. Eu não posso falar faz em 20 anos que ela morreu. Eu tenho que falar faz 20 anos que ela morreu. Eu não posso falar vão fazer 20 anos que ela morreu. Eu tenho que falar vai fazer 20 anos que ela morreu. O verbo fazer, ele é impessoal, ele não flexiona. Ele não tem plural no sentido de tempo passado. Entenderam? Faz 10 anos, faz 20 anos, faz 2 semanas. Não pluralize. Não fale fazem 10 semanas, fazem 3 semanas. Obrigado, pessoal. É isso. Abraço.
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0: Com essa voz marcante e canções carregadas de emoção, é ele, o Louis Capaldi, cantor e compositor escocês, que talento. Ele conquistou o mundo em 2019 com seu álbum de estreia, estourando com grandes hits de sucesso. Uma delas, Someone You Loved, e essa aí que estamos acabando de ouvir, Before You Go. Before You Go, um dos grandes momentos também da carreira do Capaldi. 10h39. E aí, navegante de plantão, tá curtindo? A nossa sessão de boa música comigo, Milani, segue até 11 da manhã. Só as melhores nacionais e internacionais. Quer participar? 9333-1047. Fique à vontade. 104.7
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0: 10h42, já estamos de volta com a nossa sessão de grandes canções. A gente segue com ele, o surfista Jack Johnson, com aquele estilo acústico, tranquilo, e uma forte influência do surf e da vida na praia. Ele é surfista, o Jack Johnson, com Situating Wishing, aqui na Educativa.

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0: São 10h54, o som do seu Jorge aqui na Educativa. Encerrando o meu horário de hoje, daqui a pouquinho a nossa programação faz uma pausa para o horário eleitoral gratuito. E logo depois, às 11h25, imperdível MPB de A a Z, mais uma edição com Marta Maria. Eu fico por aqui, agradecendo demais a sua audiência. Um grande abraço e até a próxima. Tchau.
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38: 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Eu vou aproveitar para esclarecer de uma vez por todas. 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O que não é verdade, ela chega para todo tipo de empresa. E tem muito mais micro e pequenas empresas recebendo do que grandes. Hoje são quase 120 mil empresas beneficiadas, gerando emprego e movimentando a economia dos nossos municípios. 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
2: O Tribunal de Justiça de Mato Grosso do Sul alcançou o quinto lugar entre os tribunais estaduais de todo o país no Índice de Desempenho de Sustentabilidade do CNJ, com 71,53%. O resultado representa um salto expressivo. Em apenas dois ciclos, o tribunal passou da 26ª posição em 2024 para a 11ª em 2025 e agora chega aos 5 melhores do Brasil. 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O avanço reflete o fortalecimento da política de sustentabilidade e do plano de logística sustentável da atual gestão, com ações voltadas à eficiência, inclusão e redução do uso de materiais descartáveis.
3: E em Campo Grande, um oficial de justiça deverá receber R$10 mil por danos morais após ser agredido durante o cumprimento de um mandado de busca e apreensão. Segundo as provas, o servidor sofreu resistência física durante a diligência e, posteriormente, foi alvo de uma sindicância administrativa baseada em acusações que não foram confirmadas. A apuração foi arquivada por ausência de falta funcional. Para o magistrado, ficou comprovado que o oficial estava no exercício regular de suas funções e sofreu agressão durante o cumprimento da ordem judicial. 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

Olá, muito bom dia para você, 11 horas e 33 minutos, chegando o MPB de A Z, edição de sexta-feira, 4 de setembro, e começando bem, começando com ele, Tim Maia, a música Aham, que é uma composição de João Donato. Vem comigo, participa, 99333-1047, você já sabe que toda sexta-feira é sempre muito especial, com muito balanço, muito samba, samba rock, e você participa, vai lá, pede também a sua canção, que já vai te dando aquele gás para o final de semana, 99333-1047. Muito bom dia, vamos em frente com Chico Buarque e a música Assentamento. Música

0: Paulinho Tapajós, Mangueira é Música, 11 horas 41 minutos.
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0: 11 horas 48 minutos, belíssima Nana Caymmi, esse bolero maravilhoso para machucar meu coração. Música do Ari Barroso.
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0: Muito bem, nós estamos aqui fazendo um sorteio. 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
1: MPB de A a Z, que programa maravilhoso. Mata Maria, minha querida, Reinaldo Giannichini por aqui, te ouvindo no aplicativo da Educativa MS, e eu quero convidar os ouvintes para o espetáculo Um Dia Muito Especial, agora, no sábado e domingo. Duas sessões comigo e com Maria Casa Deval. Duas noites especiais que vão ficar na lembrança dos campograndenses. Grande beijo, nos vemos em breve no Glaucio Rocha.
0: Muito legal, né? Muito obrigada, muito simpático da parte dele. Só que essa mensagem ele nos mandou, mas na verdade é na semana que vem o espetáculo, tá bom? 12 e 13 de setembro. Vai lá, participe, concorra a esse par de ingressos, não fique de fora. 11 horas e mais 50 minutos. Sivuca, cabelo de milho.

0: Gilson Espíndola, tudo azul, 11h59, essa Educativa 104, levando para você sempre o melhor da música popular brasileira. Meio-dia, vamos fazer o nosso intervalo cultural. Continue bem, continue na 104, muito boa tarde.
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0: Meio-dia, mais 2 minutos. Hoje é sexta-feira. Sexta-feira você sabe que tem o programa Planeta Música. E hoje, no quadro Radar 104, o jornalista Daniel Rockenbach comenta 2 eventos que estão rolando em Campo Grande. A exposição Florarium, do nativo ao endêmico, e também a mostra de cinema estranho, excêntrico, excepcional. No especial do Planeta, o destaque fica por conta do lendário Sir Elton John, que se apresenta no próximo dia 7, lá no Rock in Rio. Fica ligado, Planeta Música, com Celito Gilson Espíndola e comentários de Daniel Rockenbach, hoje, 8 da noite. E lembrando que você que está participando desse sorteio de um par de ingressos, né, para a peça com Reinaldo Giannichini e a Maria Casa Deval, Um Dia Muito Especial, que ela é para o próximo final de semana, certo? Dias 12 e 13 de setembro, lá no Teatro Glaucio Rocha. Deixe seu nome e o seu telefone certinho para poder participar do concurso. Do sorteio, tá bom? Muito obrigada. Seguindo aqui com nossa programação 12.4, Lulu Santos, aviso aos navegantes. Quem pediu foi o Pedro Luiz.

0: Baby do Brasil, estação derradeira.
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0: Agora temos Elis Regina, aviso aos navegantes, 12:18.

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9: Pessoal, a nossa dica de hoje é rúbrica ou rubrica. Eu fui ao cartório esses dias e o menino falava: assina aqui, coloque aqui a sua rúbrica, coloque aqui a sua rúbrica. Ele me atendeu muito bem, gostei muito do atendimento dele. No final do atendimento, eu disse a ele: você é um excelente profissional, mas para o seu bem, é rúbrica. Para o público que você atende, é rúbrica. Cuidado com a sua questão fonética, e isso pode atrapalhar o seu desempenho profissional. Então fica a dica, gente, não é rúbrica, é rubrica. Falou? Obrigado, pessoal. Um abraço.
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Esse é Juninho MPB, quando você está? Meio-dia e mais 28 minutos e esta é a Educativa 104, levando para você o melhor da música popular brasileira. 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A sintonia mais brasileira do seu rádio, tá aí, eu sambo mesmo, Roberta Sá.

0: Essa foi a Beth Carvalho e a música Rugas, atendendo ao pedido de Raquel, que também está acompanhando aqui a nossa programação. Tivemos também João Bosco e Chico Buarque, Sinha. E no próximo bloco, né, que eu vou fazer daqui a pouquinho, na volta, eu já vou fazer o sorteio desse par de ingressos, né, para a peça Um Dia Muito Especial, estrelada por o Reinaldo Giannichini e a Maria Casa Deval, que acontece no próximo final de semana, dias 12 e 13 de setembro. Então, fique ligado, você que não ganhar hoje, tem tempo ainda. Logo mais na programação do Antônio Marcos vai haver outro sorteio. E semana que vem, a gente vai continuar fazendo esse sorteio desses pares de ingressos, uma história super bacana, emocionante, divertida. É um espetáculo que vale a pena ver. E você tem a oportunidade de ganhar esses ingressos, né? Que tal? Então vá lá, participe. Meio-dia e 40, muito boa tarde, um ótimo almoço.
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0: GR Espíndola, beijos de Ima, meio-dia e 46. Você está na Educativa 104, com o melhor da música popular brasileira e também acompanhando aqui os sorteios, né, que a gente faz para você, ouvinte, participante sempre da nossa programação. Eu estava falando agora há pouco que essa peça é um dia muito especial com Reinaldo Giannichini e Maria Casa Deval para o próximo final de semana, dias 12 e 13 de setembro. O sorteio de hoje já está encerrado, mas você pode continuar participando na programação do Antônio Marcos também e na semana que vem, até o dia do evento, outros ingressos, pares de ingressos também serão sorteados. O de hoje vai para o Augusto Gama. Augusto Gama, final do celular 4274. Então você acabou de ganhar um par de ingressos para assistir esse espetáculo emocionante no próximo final de semana. A produção entra em contato com você, tá certo, Augusto? E te dá as coordenadas. Parabéns! E vamos de música! Os originais do samba, mas antes vamos ouvir ele, né, que ele está participando comigo aqui e ele pediu. Vamos lá, Marinho, como vai?
1: Boa tarde, Ibediaze, Marta Maria, Maria Japurá. Então, originais do samba, do lado direito ou da rua direita. Sucesso para você, Marinho, uau!
0: Obrigada, Marinho, bom final de semana. Tá aí, originais do samba.

Tá aí o Fagner com Xandozinha nesse último bloco da nossa programação de hoje. Meio-dia 53, quero mandar um abraço para Ana Paula, a nossa Aninha do rádio. Muito bem, um abraço para você. Também para o Gabriel e o Carioca. Tenham todos um ótimo final de semana. Segunda-feira é feriado, né? Eu volto na terça-feira. Continuem bem, aproveitem bem esses dias todos para descansar, para curtir, para conviver com os amigos, com a família. Enfim, ter momentos bem agradáveis e descontraídos. Fica bem, continue na 104. Logo mais, o Antônio Marcos chega para te fazer companhia. E como eu já disse, no período dele também vai haver sorteio para a peça Um Dia Muito Especial com o Gianecchini e a Maria Casadevall. Então fique ligado, quem sabe você pode ganhar também. Muito bem, um ótimo final de semana. Você fica com o Martinália encerrando a nossa programação. Muito boa tarde, um grande abraço. Fica bem.

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10: Oi, pessoal, aqui é o professor Rossini. Fica a dica com o Rossini. Uma dica de língua portuguesa para vocês. Eu vejo muito na mídia, haja visto os acontecimentos, haja visto as chuvas. Não, não, gente, não existe haja visto. O correto é haja vista as ocorrências, haja vista os acontecimentos. Pense em ponto de vista, então haja vista. Não existe haja visto. Haja visto é um erro, use haja vista. É isso, moçada.
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12: Agora em Campo Grande, 2:03. Tarde de sexta, hoje, 4 de setembro de 2026. Antônio Marcos faz companhia a partir de agora. Vamos juntos até às 18h. O melhor da música e todos os estilos musicais. E aqui você já sabe, o seu pedido musical no nosso WhatsApp 993331047. Começando muito bem, já trazendo a Nelly Furtado, I'm Like a Bird. A você ouvinte, uma ótima tarde.

Agora em Campo Grande, 2h21, Educativa 104, conferimos aí o Wilson Sideral. E a canção Fugindo de Mim, Legião Urbana, Giz, Nickelback, com a canção Come For You. 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

0: 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Agora 2h39, você está na Educativa 104, ouvimos aí o U2 Summer of Love, Detonautas, Quando o Sol se For, e conferimos ainda o New West, Chelsea Eyes, e atendendo o pedido musical do Alírio, sempre conferindo aí a nossa programação com Paul McCartney, conferimos a canção Live and Let Die. 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
5: Agora 2h44. Na sequência, na programação aqui da Educativa, tem Kid Abelha, Nada Tanto Assim. Essa vai para o César Roriz, sempre conferindo a nossa programação aqui pela Educativa 104.

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1: Agora em Campo Grande, pontualmente 3 da tarde. Compremos aí The Cranberries e a canção Dreams. J Quest, luta de viver. Living Far In Two com Something About You. Nada tanto assim com Kid Abelha. Pontualmente 3 da tarde. 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
9: 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Na sequência, na programação, chegando aí o Vitor Cray, o solo.

Agora 3:40, Educativa 104. E vamos ao ano de 1985 recordar esse grande sucesso aí do A-ha, Hunting High and Long. Antes, conferimos Oingo Boingo, Justin Offerday, Mary U com Bruno Mars e o Victor Clay, O Sol, 3:40.

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1: Agora em Campo Grande, pontualmente, 4 da tarde. Green Day, Wake Me Up, I'm September Ends. Ouvimos ainda o Benson Boone com Mr. Electric Blue e Alexa com Skank, pontualmente 4 da tarde. 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
9: Pessoal, a nossa dica de hoje é sobre a palavra gratuito. A gente escuta bastante as pessoas falando gratuito, com ênfase no i, como se fosse um hiato, como se fosse acentuado. Gratuito. Esse vocábulo não tem acento, pessoal. Cuidado, o lance é gratuito, gratuito. Fala a segunda sílaba junto, gratuito, gratuito, nunca gratuito. Isso configura um erro de fonética, de som. Por exemplo, pessoal, o ingresso é gratuito. Você não pode falar, o ingresso é gratuito. É isso, moçada.
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Agora em Campo Grande, 4h42. Recordando grandes sucessos aqui na Educativa 104. Ouvimos aí o Terry Strandam, Wishing Well, Happier com Marshmello e Bastille, Billie Eilish com a canção Birds of Feather e Rindo com Você no Melhor da Música Nacional com Vanessa da Mata. Agora 4h43.

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10: 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Agora 4h45, chegando a 10.

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2: Agora 5 horas e 1 minuto, Educativa 104. Aprendemos o Avicii com a canção Wake Me Up. L.E.P. Girls Go In. Best of You com Foo Fighters. Agora 5 e 2 e continua aí a promoção da Educativa 104. 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
8: 5:24, Adam Port, Move.

0: Agora 5h40, Educativa 104. Ouvimos aí a Taylor Swift com a canção The Fate of Ophelia. Alice, não escreva aquela carta de amor com o Kid de Abelha. Bryan Adams, Summer of 69. E a Sabrina Carpenter com a canção Expresso. Agora 5h41, você está na Educativa 104, no melhor da música e todos os estilos musicais.
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6: Agora é 5h44, eu, Antônio Marcos, já encerrando a minha participação, tarde de sexta. Estamos de volta na próxima terça-feira. Você ouvinte, um ótimo final de semana, um bom feriado. Fique na programação aqui da Educativa 104. Hoje tem Planeta Música a partir das 8 da noite, logo após a Voz do Brasil. Encerrando, vamos aí de Whitney Houston, I Very Woman. A você ouvinte, uma ótima noite de sexta.

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9: Pessoal, a nossa dica de hoje é muito obrigado. As mulheres devem dizer muito obrigada. Os homens devem dizer muito obrigado. É uma questão de gênero. O importante é esta concordância aqui, ó, um pouquinho complicada. As mulheres disseram muito obrigadas. Os homens disseram muito obrigados. Obrigado é grato. Então, eu estou grato, ela está grata. Então, o adjetivo flexiona naturalmente. Muito obrigado, pessoal.
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2: Olá, boa noite.
3: Boa noite para você que nos acompanha em todo o país.
2: Sexta-feira, 4 de setembro de 2026.
3: Vamos ao destaque do dia.
2: Acesso à justiça.
3: Leis criam fundos para modernizar instituições e ampliar a capacidade de atendimento à população. Pablo Mundim.
4: Os recursos poderão ser usados na compra de equipamentos e softwares, infraestrutura, capacitação e modernização dos serviços.
2: Setembro Amarelo.
3: Saiba como buscar acolhimento em saúde mental na rede pública de saúde. Márcia Fernandes.
5: Quando o sofrimento for persistente e prejudicar a rotina, os estudos, o trabalho ou as relações, é importante buscar atendimento nas unidades básicas de saúde ou direto nos centros de atenção psicossocial.
2: Brasil completa 10 anos sem raiva humana transmitida por cães.
3: Mas a prevenção continua. Mantenha a vacinação em dia e proteja seu animal de estimação. Graziele Bezerra.
6: O objetivo da mobilização é vacinar principalmente na região de fronteira. Meta é imunizar 28 milhões. De animais em todo o país.
2: Hoje, na apresentação da Voz do Brasil, Luciano Seixas e Mariana Jungmann.
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2: Novas leis que criam fundos para modernizar instituições do sistema de justiça.
3: Também foram atualizados os valores das custas dos processos judiciais.
2: Mais pessoas que recebem até R$5.000 por mês podem requerer gratuidade da justiça.
4: Quatro novas estruturas passam a ter recursos próprios para modernizar o sistema de justiça da União. As leis criam fundos para a Justiça Federal, o Superior Tribunal de Justiça, a Defensoria Pública da União e o Ministério Público da União. Os recursos poderão ser usados na compra de equipamentos e softwares, infraestrutura, capacitação e modernização dos serviços. Na Defensoria Pública, também poderão financiar ações de atendimento a grupos vulneráveis. No Ministério Público, estão previstas iniciativas de atendimento à sociedade e às vítimas. O ministro da Justiça e Segurança Pública, Wellington César Lima e Silva, falou sobre os efeitos esperados para mudanças para o sistema de justiça.
7: Todo o sistema de justiça da União, o Judiciário, o Ministério Público e a Defensoria têm condições efetivas de se reestruturar para prestar melhor o serviço.
4: A nova legislação também muda o valor das custas dos processos na Justiça Federal. A cobrança passa de 1% para uma faixa entre 2% e 3% do valor da causa. O valor mínimo será de R$ 193,20 e o máximo de R$ 107.332,80. O advogado-geral da União, Jorge Messias, fala sobre os impactos das mudanças.
8: Estes recursos novos da atualização das custas permitirá que estas instituições ampliem o seu parque tecnológico, invistam em inteligência artificial, ampliem o seu planejamento.
4: Quem não tem condições de pagar, continua podendo pedir a gratuidade da justiça. Pessoas com renda de até R$5.000 por mês passam a ter presunção de hipossuficiência, sem pedir análise de cada caso. Reportagem Pablo Mundim.
3: Tecnologia aliada ao aprendizado na sala de aula.
2: Mais de 108 mil escolas de todo o país contam atualmente com estrutura adequada de internet para o ensino.
3: Os dados foram divulgados pelo Ministério da Educação, que realiza monitoramento nacional e avalia as condições de acesso à conexão banda larga nas redes públicas de ensino.
9: O Ministério da Educação atualizou os dados sobre as condições de conectividade das escolas públicas em todo o país. As informações são resultado do painel de monitoramento da Estratégia Nacional de Escolas Conectadas, realizado pelo MEC. 108.658 escolas públicas estão conectadas dentro dos parâmetros adequados, que envolvem o acesso à energia elétrica adequada, o serviço de conexão à internet para uso pedagógico e a cobertura de Wi-Fi. Ao todo, foram 138.086 escolas públicas monitoradas. Os dados do painel de monitoramento do MEC apontam que quase 137 mil delas em todo o país estão com condições adequadas de energia elétrica para suporte de conectividade. O monitoramento também aponta que cerca de 80% desse total de escolas têm velocidade de internet adequada para atividades pedagógicas, enquanto quase 81% têm cobertura de rede Wi-Fi dentro dos parâmetros estabelecidos. Para avaliar as condições de conectividade das instituições, o Ministério utiliza o indicador Escolas Conectadas. A metodologia classifica as escolas em 6 níveis, a partir da análise conjunta das condições de energia, internet e Wi-Fi. Locução, Leôncio Almeida. Reportagem, Flávia Fernanda de Souza.
2: Uma rede vai monitorar a situação da educação especial inclusiva no Brasil.
3: O observatório será criado a partir de um edital que já está aberto.
2: A ideia é produzir indicadores e pesquisas para apoiar a criação de políticas públicas na área.
10: O edital vai criar o Observatório da Educação Inclusiva, rede que vai reunir universidades públicas de todo o país para estudar e acompanhar como está sendo oferecida a educação especial para estudantes com deficiência, transtornos e altas habilidades. Segundo Zara Figueiredo, secretária de Educação Continuada, Alfabetização de Jovens e Adultos, Diversidade e Inclusão do Ministério da Educação, existe hoje uma lacuna no monitoramento da educação especial brasileira e o observatório vem para cumprir essa função.
11: Hoje, nós não temos nenhuma base nacional atualizada com as informações sobre organismos e secretarias de políticas para as mulheres nos estados nem nos municípios. Logo, nós temos uma lacuna de informação no que se refere à estrutura destes organismos, à sua capacidade de gestão, às dificuldades que são enfrentadas no cotidiano da atuação destes organismos.
10: Na prática, o observatório vai reunir pesquisadores de diferentes regiões do Brasil para produzir informações sobre a educação inclusiva. A ideia é que, com esses dados, as políticas públicas sejam mais efetivas e direcionadas. As inscrições no edital estão abertas até o dia 5 de outubro. As instituições de ensino devem submeter as propostas para integrar o observatório. A coordenadora geral de formação docente e valorização das licenciaturas da CAPES, Lorena Lins, dá mais detalhes de como vai funcionar a rede.
12: Essa rede de instituições, ela vai ser selecionada pela CAPES por meio do edital que está aberto e depois que essa rede tiver aprovada, né, em edital, então ela será a rede que vai monitorar, criar esses indicadores e fazer a avaliação dessas políticas.
10: Segundo Francisco Moraes da Costa Marques, coordenador-geral de avaliação, monitoramento e fortalecimento da política de diversidade do MEC, as instituições interessadas não devem deixar para enviar a proposta na última hora.
13: Porque as instituições interessadas têm que apresentar a proposta já com a rede formada. Então tem todo um trabalho prévio que tem que ser feito agora, durante o período de inscrições, para construir essa rede.
10: O edital prevê R$8 milhões em bolsas e os projetos poderão durar até 36 meses. Mais informações sobre o edital, as inscrições e os valores das bolsas podem ser obtidas pelo e-mail obeduc.ei@caps.gov.br. Reportagem Luciana Colares de Holanda.
3: E uma dica para quem quer abrir o próprio negócio e foi estudante do FIES, o Fundo de Financiamento Estudantil.
2: Está disponível uma linha de crédito especial para financiar atividades profissionais de quem se formou e está em dia com o pagamento do fundo.
3: O financiamento deve estar na fase de amortização há pelo menos 3 anos ou ter sido quitado a partir de janeiro desse ano.
2: A coordenadora-geral de Política Fiscal do Ministério da Fazenda, Ana Paula Garcia, explica que o crédito funciona como incentivo a quem está com o pagamento em dia.
14: Então, essa pessoa, ela terminou a graduação, está pagando direitinho, ela já mostrou que ela é uma ótima pagadora e está querendo dar um apoio para ela. Muitas das pessoas que estavam se formando no FIES e eram ajudantes, já eram empreendedoras.
3: O limite da linha de crédito para a pessoa física é de R$ 80 mil, com até 60 meses para pagar e 6 meses de carência.
2: Já no caso de pessoas jurídicas, o crédito pode chegar até R$ 180 mil, com prazo de até 96 meses.
3: As contratações podem ser feitas pelo Banco do Brasil ou pela Caixa Econômica Federal.
2: Os gabaritos das provas do Exame Nacional para a Certificação de Competências de Jovens e Adultos, o INSEJA 2026, já podem ser consultados pelos participantes.
3: Os arquivos estão disponíveis no portal do Instituto Nacional de Estudos e Pesquisas Educacionais Anísio Teixeira, o INEP, e organizados por área de conhecimento.
2: Os resultados individuais serão divulgados em 14 de dezembro.
3: O INSEJA é destinado a jovens e adultos que não concluíram os estudos na idade apropriada, com participação voluntária e gratuita.
2: Para conferir, acesse ensejanacional.inep.gov.br.
3: Começa hoje nova etapa do Censo de Políticas para as Mulheres.
2: A iniciativa vai levantar a estrutura, o funcionamento, a capacidade e a atuação de órgãos públicos para o público feminino.
3: E as informações coletadas vão apoiar o planejamento, o monitoramento e o fortalecimento das políticas para as mulheres.
2: É o que explica Vanessa De Bortoli. Ela é secretária de Avaliação, Monitoramento e Gestão da Informação do Ministério das Mulheres.
11: Hoje, nós não temos nenhuma base nacional atualizada com as informações sobre organismos e secretarias de políticas para as mulheres nos estados nem nos municípios. Logo, nós temos uma lacuna de informação no que se refere à estrutura destes organismos, à sua capacidade de gestão, às dificuldades que são enfrentadas no cotidiano da atuação destes organismos. Logo, o censo, ele vem com o objetivo de cobrir essa lacuna e, para isso, serão convidados mais de 2 mil organismos e secretarias de políticas para as mulheres no Brasil.
3: O link para preenchimento está sendo enviado pelo Ministério das Mulheres. Quem não recebeu, pode solicitar um novo envio para o e-mail censo@mulheres.gov.br.
2: O prazo para preenchimento do questionário vai até 5 de outubro de 2026.
3: Este mês é conhecido como Setembro Amarelo, uma campanha nacional de valorização da vida e de proteção à saúde mental.
2: Quem precisa de cuidados pode acessar diferentes serviços no Sistema Único de Saúde.
3: É o que vamos ouvir agora na reportagem de Márcia Fernandes.
15: Na região da Ponte Alta, no Gama, a 40 minutos do centro de Brasília, uma fila de pessoas aguarda atendimento no CAPS, Centro de Atenção Psicossocial. Esses locais reúnem diferentes serviços voltados para a saúde mental. Além de psicólogos e psiquiatras, também contam com o trabalho de enfermeiros, terapeutas ocupacionais e assistentes sociais. Essa unidade do Gama disponibiliza ainda outras atividades, como crochê e pintura. A gerente do CAPS, Adriana Câmara, explica que a avaliação de cada paciente é feita de forma individual.
16: O paciente chega e ele é avaliado por uma equipe multi, né? E dessa avaliação a gente vê a demanda dele, se realmente é demanda para CAPS ou se ele pode ser referenciado para a rede. Então a gente vai avaliando, né? Se ele deixou de ter a vida dele minimamente, né, fazer as coisas básicas, então a gente começa a construir um plano terapêutico com ele.
15: Pacientes com problemas relacionados a jogos e apostas e dependentes químicos também encontram acolhimento nos CAPS. Esses centros fazem parte de uma rede de cuidados de promoção da saúde mental, que funciona de forma articulada, de acordo com o diretor do Departamento de Saúde Mental, Álcool e Outras Drogas, do Ministério da Saúde, Marcelo Kimati.
17: A área de saúde mental, hoje, é a maior preocupação de saúde do brasileiro. Ela envolve muitos fenômenos diferentes, muitas formas de expressar. Então, a rede de urgência e emergência, ela tem um componente de atenção à saúde mental. Os consultórios na rua têm um campo forte de atuação de saúde mental junto à população em situação de rua. De uma forma geral, todo o Sistema Único de Saúde, os dispositivos, eles têm um componente de atuação na saúde mental e que funcionam de uma forma articulada e serviços que têm uma especificidade maior.
15: Quando o sofrimento psíquico for persistente, prejudicar a rotina, os estudos, estudos, o trabalho ou as relações, é importante buscar atendimento nas unidades básicas de saúde ou direto nos centros de atenção psicossocial. O atendimento pode ser iniciado por escolha própria ou por meio de encaminhamento de outros serviços da rede. Lembrando que o SUS também oferece consultas por teleatendimento em saúde mental para mulheres em situação de violência, mães atípicas e cuidadoras de pessoas com deficiência ou doenças raras. Reportagem Márcia Fernandes.
2: Serviços mediados por aplicativos e plataformas digitais já mobilizam 2 milhões de pessoas no mercado de trabalho.
3: É o que apontam dados da Pesquisa Nacional por Amostra de Domicílios Contínua, divulgados hoje pelo IBGE.
2: Os números mostram um crescimento de 17% desse ramo no terceiro trimestre de 2025.
3: A pesquisa considera trabalhadores que usam plataformas para oferecer serviços profissionais e também os chamados serviços gerais, como pequenos reparos e limpezas domiciliares.
2: Desse total, mais da metade atua no transporte particular de passageiros. O técnico da pesquisa PNAD Contínua, Gustavo Fontes, destaca essa expansão.
18: No Brasil, em 2025, havia aproximadamente 2 milhões de pessoas que realizavam trabalho por meio de plataformas digitais de serviços. Analisando por tipos de aplicativos de serviços, o maior contingente, né, de plataformizados exercia o trabalho por meio de aplicativos de transporte particular de passageiros. Em seguida, vinham os aplicativos de entrega, né? Observamos que houve um importante crescimento de 9,1% em comparação a 2024. Observa-se um predomínio, né, de trabalhadores por conta própria, né, quase 87% dos plataformizados. E analisando o perfil sociodemográfico, né, dos ocupados plataformizados no trabalho principal, observa-se que mais de 80% desses trabalhadores eram homens, enquanto as mulheres eram apenas 15,6%.
3: No mês de agosto de 2026, o Brasil vendeu para fora um volume maior do que comprou.
2: O saldo da chamada balança comercial ficou em 7 bilhões e 394 milhões de dólares e registrou um crescimento de 23,8% em relação ao mesmo mês do ano anterior.
3: O desempenho foi impulsionado pelo crescimento das exportações no mês, que avançaram quase 12,2%, com destaque para agropecuária, indústria extrativista e de transformação.
2: De janeiro a agosto, a balança apresentou um superávit de mais de 55 bilhões de dólares, com um aumento de 28,2%.
3: Vacine o seu bichinho contra a raiva.
2: Campanha tem como foco as regiões de fronteira, em cooperação com os países vizinhos.
3: A vacinação contra a raiva em cães e gatos é obrigatória por lei no Brasil.
2: A meta é imunizar 28 milhões de animais em todo o país.
6: O objetivo da mobilização é vacinar cães e gatos contra a raiva, principalmente na região de fronteira. De acordo com o diretor do Departamento de Doenças Transmissíveis do Ministério da Saúde, Francisco Edilson Ferreira, a campanha está em andamento em 23 estados, mas com atenção especial ao Acre, Rondônia e Mato Grosso do Sul.
19: A região da fronteira é uma região mais vulnerável para que a gente possa ter reintrodução do vírus, da variante canina, que a gente chama, que é o vírus da variante 1 e 2 da raiva e que circula ainda em países vizinhos como Bolívia e Peru. Então, o objetivo dessa mobilização é a gente garantir uma cobertura vacinal boa nos nossos municípios de fronteira e, ao mesmo tempo, também mobilizar os países vizinhos a também manter essas coberturas altas.
6: O diretor Francisco Edilson lembra que a meta é imunizar 28 milhões de animais em todo o país e que a vacina é a melhor forma de proteção.
19: Para que evite que eles possam adoecer. E a raiva é uma doença praticamente 100% letal após a manifestação dos sinais clínicos. Então, o animal morre, então a gente protege a saúde dos animais e, consequentemente, também a gente protege o ser humano para que, caso um ser humano entre em contato com um animal e seja agredido, esse animal, a gente tem um risco bem menor dele estar infectado e poder também provocar a doença no ser humano.
6: Há 10 anos, o Brasil não registra a circulação da variante canina da raiva. Os 37 casos de raiva humana ocorridos na última década estão associados a variantes silvestres e grande parte deles tem o envolvimento de morcegos. Mesmo assim, é importante manter em dia a vacinação de cães e gatos e a vigilância de animais suspeitos, como explica o veterinário Márcio Bicalho.
20: É muito comum fazendas, cidades muito próximas a áreas ambientais onde você tem esses animais. Aí as pessoas têm a mania de deixar o animal solto, né? Criar cão e o gato à vontade, bichos no ambiente, esses animais entram na área de mata, têm contato com os animais doentes e trazem o vírus para casa, ou com morcego e trazem o vírus para casa.
0: A raiva pode ser letal se não for tratada imediatamente. Em caso de mordida, arranhão ou contato de risco com a saliva de mamíferos, a orientação é lavar o local com água e sabão e procurar um serviço de saúde o mais rápido possível, mesmo que o ferimento pareça pequeno. Reportagem Graziele Bezerra.
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22: Hoje vamos viajar pela Estrada Real, que tem 1.630 quilômetros, passando por Minas Gerais, Rio de Janeiro e São Paulo.
2: Ela é muito mais do que um caminho antigo, é um pedaço da história do Brasil que continua vivo.
22: Reconhecida como Monumento Nacional em 2023, a rota guarda as marcas do período colonial, do ciclo do ouro e dos momentos importantes da formação do país.
2: E às vésperas do 7 de setembro, a Estrada Real também ajuda a contar a história de caminhos por onde passaram riquezas, pessoas, ideias e movimentos que ajudaram a transformar o Brasil.
23: Antes do carro, do ônibus e das estradas asfaltadas, era por aqui que viajantes tropeiros e aventureiros cruzavam as montanhas de Minas. Símbolo do auge da mineração, a Estrada Real passa por mais de 180 cidades de Minas Gerais, Rio de Janeiro e São Paulo. Hoje, esses antigos caminhos formam uma das grandes rotas de turismo histórico do Brasil. São mais de 1.600 quilômetros divididos em quatro caminhos: o velho, o novo, o dos diamantes e o do Sabarabuçu. Reconhecida pelo governo federal em 2023 como Monumento Nacional, a Estrada Real nasceu ainda no período colonial. A coroa portuguesa oficializou os caminhos usados para levar o ouro e diamantes das regiões mineradoras até os portos. Séculos depois, o que era caminho de exploração virou roteiro de descoberta. E tem até passaporte para quem quiser registrar a viagem. Gratuito. O passaporte Estrada Real pode ser usado nas versões física ou virtual. Pelo caminho, o viajante coleciona carimbos nas cidades da rota. A influenciadora digital Graziela Guimarães fez a viagem com o marido e, segundo ela, depois do primeiro carimbo, fica difícil parar.
24: Nós nos cadastramos, né, no site da Estrada Real para ter direito ao passaporte, para experiência ser bacana mesmo. A Estrada Real, ele disponibiliza, né, o PDF mostrando todas as cidades que você consegue pegar esse carimbo. A gente conseguiu 21 carimbos passando nas cidades.
23: Mas é só deixar os centros históricos para perceber que a Estrada Real não é apenas uma viagem ao passado. É o que conta o guia Felipe Bezerra sobre a Serra do Espinhaço.
25: E a gente tem uma aula de geografia a céu aberto nessa viagem o tempo inteiro. Porque o que o Espinhaço faz? O Espinhaço, ele divide tudo que está à direita da cordilheira do Espinhaço, é a Mata Atlântica. No alto da serra são os campos rupestres. E à esquerda da serra começa o Cerrado Brasileiro. Então, no mesmo dia, você consegue sair do Cerrado, atravessar um campo de altitude e descer para a Mata Atlântica.
23: Há coisas que não aparecem no mapa. Pertinho de Diamantina fica a Ervanaria de Marcos Guião. Há 25 anos, ele recebe curiosos pelos aromas e propriedades medicinais de espécies da região.
25: Eu costumo dizer que lá é um jardim de delícias, né? Porque você experimenta uma planta, você sente o cheiro de outra. Ah, essa é doce, essa é azeda, essa é amarga, essa boca é salgada. E aí você vai ali, né? É uma viagem, né? De que a gente chama de testes dos sentidos, né? Você vai ver o cheiro, você vai ver a cor, você vai ver o gosto. Então o tempo todo é uma área pequena que você faz um passeio que termina no pé da cachoeira da cidade.
26: Ei, trembão!
23: Na Estrada Real, cada um pode escolher o caminho, o ritmo e a experiência. Pode ser de carro, a pé, de bicicleta, uma trilha ou uma mesa com comida mineira. Talvez seja essa a melhor lembrança que o viajante leva da Estrada Real, que alguns caminhos não servem apenas para levar a um destino. Segundo o guia Felipe Bezerra, servem para a gente descobrir o que existe pelo caminho.
25: os principais atrativos que eu brinco, que são os diamantes do caminho e o ouro do caminho, são as pessoas. São as pessoas com quem a gente convive, com quem a gente apresenta, porque acaba que elas são tão atrativas para quem recebe, quanto quem recebe é atrativo para elas, sabe?
23: Com sonorização de Reinaldo dos Santos, reportagem Karine Melo.
22: Na próxima sexta-feira, a gente continua a nossa viagem pelo Brasil. Nossa parada será no Parque Nacional da Serra da Capivara, no Piauí.
2: Criado em 1979, o local foi reconhecido como Patrimônio Cultural da Humanidade pela Unesco em 1991.
22: E essas foram as notícias do governo federal.
2: Fique agora com as notícias do Poder Judiciário e do Congresso Nacional. Boa noite, um bom fim de semana.
22: A gente volta segunda-feira. Boa noite.
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4: Presidente do Supremo participa de cerimônia no Planalto de criação de fundos para a Justiça Federal e STJ.
5: Justiça barra candidatura de José Roberto Arruda ao governo do Distrito Federal.
4: Patroa que mantinha empregada doméstica em regime de trabalho escravo volta a ter o nome na lista suja do governo.
5: Boa noite, eu sou Arthur Filho.
4: E eu sou Walter Lima.
5: O presidente do STF, do CNJ, ministro Edson Fachin, participou na manhã de hoje de uma cerimônia no Palácio do Planalto para a sanção de leis que criam e reestruturam fundos especiais do sistema de justiça, com destaque para o Fundo Especial da Justiça Federal e o Fundo Especial do Superior Tribunal de Justiça.
4: Ao final do discurso que fez durante evento no Planalto, o ministro Edson Fachin fez um pronunciamento sobre o momento vivenciado pelo Supremo Tribunal Federal. Vamos ouvir.
7: As instituições da República precisam ser preservadas. Nenhuma autoridade está acima da Constituição. Nenhum poder está acima da lei. Não haverá precipitação, mas tampouco omissão. A resposta institucional será firme, proporcional e rigorosa. Os acontecimentos recentes demonstram o acerto e a urgência de três metas de nossa gestão: a adoção de um código de ética, o fim do inquérito das fake news e a modernização do sistema de justiça.
5: Sancionada hoje a nova lei de custas da Justiça Federal e do Superior Tribunal de Justiça.
4: O presidente do STJ, ministro Luiz Felipe Salomão, participou da cerimônia com outras autoridades dos três poderes. Fátima Uchoa.
8: Segundo o ministro Salomão, a nova lei atualiza um modelo vigente há mais de duas décadas e contribui para ampliar o acesso da população à Justiça Federal, inclusive estabelece critérios para a gratuidade da justiça. Ele ainda destacou que a mudança busca ampliar o acesso aos serviços oferecidos, por exemplo, ao aposentado, à mãe que pede o benefício para o filho com deficiência, ao agricultor familiar e ao pescador artesanal. Ainda segundo o presidente do STJ, a nova lei protege os mais vulneráveis, estabelece a cobrança proporcional das custas processuais para causas de maior valor e transforma os recursos arrecadados em serviços para a sociedade.
5: Após acolher pedido do Ministério Público Eleitoral, Justiça barra candidatura de José Roberto Arruda ao governo do Distrito Federal.
4: O candidato foi considerado inelegível em razão de 6 condenações por improbidade administrativa. Vanessa Pereira.
9: A decisão do Tribunal Regional Eleitoral do Distrito Federal considera 6 condenações do ex-governador por atos dolosos de improbidade administrativa. Segundo o tribunal, as condenações são sucessivas e autônomas, por isso foi aplicada a regra que limita a restrição dos direitos políticos a até 12 anos. O tribunal apontou que a inelegibilidade pode ser contada a partir de 2018 ou da condenação mais recente, de junho de 2026. A defesa ainda pode recorrer ao TSE. Até uma decisão definitiva, Arruda pode continuar em campanha, inclusive no horário eleitoral.
5: Patroa que mantinha a mulher em condição análoga à escravidão volta a ter nome na lista suja do trabalho escravo.
4: A decisão é do Tribunal Superior do Trabalho. Marla Lacerda.
12: A empregadora
10: esposa de um desembargador em Santa Catarina. Ela mantinha em casa uma empregada doméstica que não recebia salário nem tirava folga. Essa situação fez o nome da patroa parar na lista suja do governo federal, mas o Tribunal Regional do Trabalho retirou. Diante disso, a Advocacia Geral da União acionou o TST, que anulou o processo do TRT, fazendo o nome da patroa voltar à lista suja.
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5: A você, uma boa noite.
4: Tenha um ótimo fim de semana.
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12: Eu sou Paula Groba e estes são os destaques de hoje do Jornal do Senado, que começa agora. Senado aprova a proposta que reduz juros do seguro rural. Avançam novas regras para publicidade de apostas online. Sugestão de cidadão vira projeto para regulamentar psicoterapia. Boa noite. Para quem vive da produção no campo, ter acesso a crédito e proteção contra prejuízos pode fazer toda a diferença. Para facilitar esse acesso, o Senado aprovou uma proposta que reformula o seguro rural no Brasil, com previsão de juros menores e prioridade para produtores em operações de crédito. A medida também muda as regras de acesso ao seguro. Repórter Pedro Pince.
13: O custo do seguro será bancado por um fundo com recursos públicos. Chamado de Fundo Catástrofe, ele está previsto em lei desde 2010, mas nunca funcionou por falta de recursos contínuos e de regulamentação. Agora, o projeto busca suprir essa lacuna e prevê a administração do fundo por pessoa jurídica, da qual poderão participar, na condição de cotistas, as sociedades seguradoras, as sociedades cooperativas de seguros, as sociedades resseguradoras, empresas da cadeia produtiva do agronegócio e cooperativas da produção agropecuária. O texto também cria novos benefícios para as operações de crédito rural que têm a proteção do seguro. As mudanças feitas pela Câmara foram principalmente para detalhar as regras do seguro quando ele for usado como garantia em empréstimos rurais.

0: Nós precisamos. E para também a segurança alimentar do nosso país, reduzindo a vulnerabilidade do produtor, estabilizando as cadeias produtivas e fortalecendo a resiliência do setor frente às mudanças climáticas.
1: Para contar como garantia de empréstimo do setor rural, o banco poderá exigir que a apólice de seguro contenha algumas cláusulas específicas, como cessão fiduciária, em que o devedor transfere temporariamente a titularidade de um direito ou crédito ao credor, até que a dívida seja paga. O texto segue agora para a sanção presidencial.
2: Senadores também aprovaram regras mais claras para a regularização de propriedades embargadas por crime ambiental. Pelo projeto, se o órgão ambiental não se manifestar sobre o acordo de regularização em 60 dias, o proprietário pode voltar a produzir. Repórter Raíssa Abreu.
3: A proposta teve como relator o senador Zequinha Marinho, do Podemos do Pará, e prevê que o órgão ambiental informe os proprietários infratores sobre a possibilidade do acordo de regularização logo na notificação da irregularidade. Com 60 dias sem resposta do órgão ambiental, o produtor volta à atividade. O autor, senador Sérgio Petecão, do PSD do Acre, disse que a medida vai beneficiar especialmente os pequenos produtores.
4: Hoje, os órgãos dão-lhe um embargo de gaveta de 3, 4, 5 anos, essa pessoa fica totalmente impossibilitada de fazer qualquer coisa. Porque da forma que nós estamos hoje, é uma luta desigual com os nossos produtores.
3: O projeto foi enviado à Câmara dos Deputados.
2: Na Amazônia, chegar até uma escola pode ser um desafio. Grandes distâncias, transporte difícil e falta de infraestrutura são alguns dos obstáculos enfrentados pela educação na região. Para levar em conta essas diferenças, a Comissão de Assuntos Econômicos aprovou a criação do Fator Amazônico para a Educação Básica. A proposta prevê que a distribuição de recursos federais considere as particularidades da Amazônia Legal. Repórter Marcela Cunha.
5: A proposta cria um índice, o Fator Amazônico, para que a distribuição de recursos federais leve em conta características como as grandes distâncias, a baixa densidade populacional e as dificuldades de transporte e infraestrutura. Durante a discussão, o senador Oriovisto Guimarães, do PSDB do Paraná, questionou se o aumento dos recursos destinados à Amazônia poderia reduzir o que é aplicado em outras regiões. Relator do projeto, o senador Eduardo Braga, do MDB do Amazonas, afirmou que a proposta pretende considerar os custos específicos sem prejudicar os demais estados.
6: Imagine transporte escolar em um estado que tem 1,5 milhão de quilômetros quadrados e com um vazio demográfico tão grande. Isso, obviamente, não tirará recurso de outras regiões.
5: O índice será aplicado ao Fundeb e a programas federais de alimentação e transporte escolar, transferência direta de dinheiro às escolas, educação infantil e infraestrutura, entre outros. A proposta segue agora para a Comissão de Educação, onde será analisada em decisão final.
2: Elas estão nas redes sociais, nos uniformes de times e até em propagandas com influenciadores, as apostas online. Mas esses tipos de jogos podem ganhar novas regras de publicidade e de proteção aos cidadãos. A Comissão de Ciência e Tecnologia aprovou um projeto que proíbe propagandas e patrocínios de bets e cria mecanismos para limitar perdas e evitar o jogo compulsivo. As informações com Patrícia Oliveira.
7: O texto proíbe propaganda de apostas em rádio, televisão, redes sociais e outras plataformas, além do patrocínio a clubes, competições esportivas, atletas e influenciadores. A proposta também prevê mecanismos de proteção, como autoexclusão, limites de depósitos e perdas e alertas sobre os riscos do jogo compulsivo. Outra novidade, destacada pelo relator senador Alessandro Vieira, do MDB de Sergipe, é a classificação de jogos considerados de risco excessivo à saúde, que terão a oferta proibida, como os de ciclos rápidos e repetitivos e de resultados aleatórios, que estimulam o jogador a continuar apostando.
8: Consiste no deslocamento do foco regulatório da mera comunicação comercial para o desenho do produto.
7: O projeto também cria um novo tipo de crime para quem divulgar apostas de operador que não seja autorizado. Para influenciadores, atletas e pessoas famosas, a pena poderá ser maior. A proposta segue para análise da Comissão de Assuntos Sociais.

0: Afinal, quem é que pode exercer a psicoterapia no Brasil? Essa é a discussão que chega agora ao Senado. Uma sugestão apresentada por um cidadão, que restringe a prática a psicólogos e psiquiatras, foi transformada em projeto de lei pela Comissão de Direitos Humanos e Legislação Participativa. A reportagem é de Márcio Maturana.
1: A psicoterapia só poderá ser praticada por psicólogos e psiquiatras, segundo uma sugestão de cidadão que virou projeto de lei e começa a ser discutida agora no Senado. A sugestão legislativa, apresentada no portal E-Cidadania em 2024 por Ícaro de Almeida Vieira, foi aprovada na Comissão de Direitos Humanos com parecer favorável da senadora Mara Gabrilli, do PSD de São Paulo.
2: Restringir o exercício de tais práticas a esses profissionais contribuirá para garantir que as intervenções, que não são isentas de riscos aos pacientes, sejam balizadas pelos pressupostos científicos da psicologia e da psiquiatria.
1: Qualquer cidadão pode apresentar ideia legislativa no portal senado.leg.br/e-cidadania. Se receber pelo menos 20 mil apoios em 4 meses, vira sugestão legislativa e é analisada pela Comissão de Direitos Humanos. Se aprovada, se transforma em projeto de lei.
0: Com trabalhos técnicos de Eliseu Caires, o Jornal do Senado fica por aqui. Acompanhe agora as notícias do Tribunal de Contas da União e da Câmara dos Deputados. Boa noite e um bom fim de semana.
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4: O Tribunal de Contas da União avaliou a oferta e a demanda profissional nas áreas de ciência, tecnologia, engenharia e matemática no Brasil. A auditoria mostrou que o país tem dificuldades para formar e aproveitar esses profissionais. A fiscalização apontou baixa qualidade da formação básica, pouca procura pelo ensino técnico e altas taxas de evasão em cursos de nível superior. O TCU também identificou que a formação oferecida pelas instituições de ensino nem sempre atende às necessidades do mercado de trabalho. Outra falha é a falta de coordenação entre as políticas de educação, trabalho e inovação. O tribunal recomendou que o governo crie um grupo para coordenar as áreas e elabore plano estratégico para a formação de profissionais. Saiba mais em tcu.gov.br.
3: 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Jornal. Câmara dos Deputados. Câmara institui política para incentivar a produção de alimentos orgânicos.
5: Parlamentares ratificam acordo internacional para impedir a pesca ilegal.
3: Plenário cria universidades federais no Amapá, no Rio e em Minas Gerais.
5: Boa noite. A Câmara aprovou a criação de 3 universidades federais. O repórter Marcelo Lascher traz mais informações sobre as novas unidades de ensino superior.
6: A Câmara dos Deputados aprovou projetos do governo que criam 3 novas universidades federais. Um dos projetos aprovados transforma os Centros Federais de Educação Tecnológica de Minas Gerais e do Rio de Janeiro, respectivamente, na Universidade Federal de Ciência e Inovação de Minas Gerais e na Universidade Federal de Ciência e Inovação do Rio de Janeiro. As 2 novas instituições vão atuar no nível superior e na formação profissional técnica de nível médio. As novas universidades vão aproveitar a estrutura já existente. Tanto o Cefet de Minas Gerais quanto do Rio de Janeiro têm unidades em 8 municípios. De acordo com o governo, transformar Cefetes em universidades favorece parcerias, obtenção de recursos e novos programas de pós-graduação. O relator, deputado Rogério Correia, do PT de Minas Gerais, resumiu os objetivos da proposta.
7: A proposição lista os objetivos das instituições e reafirma o compromisso em atuar ao nível superior, mas também na formação profissional técnica de nível médio.
6: O plenário também aprovou o projeto que cria a Universidade Federal da Fronteira Norte. A instituição será criada a partir do desmembramento da Universidade Federal do Amapá, a Unifap, e será sediada no município de Oiapoque. A justificativa do governo ao propor o desmembramento da Unifap e criação da Universidade Federal da Fronteira Norte é a necessidade de expandir as atividades acadêmicas que contribuam para o desenvolvimento da região. A proximidade da fronteira com a Guiana Francesa também foi apontada como importante para fortalecer a cooperação acadêmica e científica entre Brasil e França. Outra justificativa é a demanda por profissionais capacitados para a pesquisa de petróleo na costa do Amapá. De acordo com o governo, a criação da nova universidade não terá impacto orçamentário este ano, já que vai aproveitar a estrutura já existente. Já para o ano que vem e 2028, os gastos são estimados em 20 milhões de reais por ano, recursos que serão previstos no orçamento. A criação das três universidades foi criticada pela oposição, como o deputado Luiz Carlos Raul, do Podemos do Paraná.
8: Evidentemente, meu partido não vai ser contra a criação de uma universidade. Acá entre nós, né? O projeto chegou dia 10 de agosto, dentro do período eleitoral. É evidente um projeto eleitoreiro.
6: Já deputados da base do governo defenderam a necessidade de criação de novas universidades federais, principalmente no interior. Foi o que disse o deputado Chico Alencar, do PSOL do Rio de Janeiro.
9: Então é muito importante tomarmos essas medidas nesse sentido, de constituir uma universidade que opere nos ditames constitucionais, ensino, pesquisa e extensão e gestão democrática.
6: Os projetos que criam a Universidade Federal da Fronteira Norte e as Universidades Federais de Ciência e Inovação de Minas Gerais e do Rio de Janeiro seguiram para análise do Senado. Da Rádio Câmara de Brasília, com informações de Antônio Vital, Marcelo Larcher.
5: Depois de passarem na Câmara, os projetos que criam as universidades federais também foram aprovados pelo Senado e enviados à sanção presidencial.
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3: Saúde.
11: Dr. Fernando Máximo, do PL de Rondônia, repudia restrições da Anvisa ao uso da polilamina, desenvolvida pela cientista Tatiana Sampaio após 30 anos de pesquisas. Produzida a partir de uma proteína extraída da placenta, a substância tem potencial para regenerar a medula espinhal.
5: De acordo com o Dr. Fernando Máximo, a Anvisa limitou a aplicação da molécula a 72 horas após o trauma e a certas lesões. O parlamentar cita casos de recuperação após meses do acidente e defende o acesso ao tratamento experimental.
3: Previdência.
11: A Comissão de Previdência Social e Família aprovou o projeto que cria o Auxílio Mãe Atípica e estabelece um benefício de R$ 600 mensais. Carla Dixon, do PL do Rio Grande do Norte, comemora a aprovação, mas defende que o valor seja elevado para um salário mínimo.
5: A deputada quer garantir ainda o acesso à assistência e a outros benefícios sociais, ampliando a proteção a famílias com casos de neurodivergência. Carla Dixon observa que as mães atípicas precisam de apoio efetivo, já que enfrentam abandono, perda de emprego e falta de terapias.
3: Trabalho.
11: A Câmara aprovou dois projetos que fortalecem a estrutura da Justiça do Trabalho nos estados do Ceará e do Rio Grande do Sul. O repórter Antônio Vital acompanhou a votação.
12: A Câmara dos Deputados aprovou dois projetos que ampliam a estrutura da Justiça do Trabalho. Os dois foram enviados ao Congresso pelo Tribunal Superior do Trabalho. Um deles autoriza a criação de 51 cargos no Tribunal Regional do Trabalho da 7ª Região, sediado em Fortaleza, no Ceará. A proposta prevê 5 vagas de juiz do trabalho substituto, 31 de analista judiciário e 15 de técnico judiciário. As despesas são estimadas em 12 milhões de reais. O segundo projeto aumenta o quadro do Tribunal Regional do Trabalho da 4ª Região, com sede em Porto Alegre, no Rio Grande do Sul. O texto prevê a criação de 16 vagas para juízes do trabalho substitutos, 7 cargos em comissão e 165 funções comissionadas. A medida também transforma 48 cargos de chefia de gabinete em cargos de assessor. O custo anual é de 18 milhões de reais. Nos dois casos, a justificativa é de que as varas do trabalho apresentam déficit de pessoal e enfrentam aumento constante de ações judiciais. As duas propostas renderam debate no plenário. O deputado Kim Kataguiri, do Missão de São Paulo, criticou o aumento de gastos.
13: A gente está falando aqui de criar mais cargos dentro da justiça trabalhista, que é o ramo da nossa justiça, dos mais ineficientes que nós temos hoje. E, mais uma vez, eu acho que este plenário tem de se comprometer a não criar mais nenhum cargo no judiciário brasileiro, considerando que nós temos o judiciário mais caro do mundo.
12: O governo defendeu a aprovação dos dois projetos, como explicou o deputado Bongás, do PT do Rio Grande do Sul.
14: Que se trata de estruturação das varas do trabalho. O que nós temos ouvido muitas vezes, e quando essa casa votou a reforma trabalhista, ela tratou de anular proteção para os trabalhadores. Então, nessa situação, nós defendemos para que a estrutura da Justiça do Trabalho ela seja forte para garantir direitos.
12: Os dois projetos serão encaminhados para análise do Senado. Da Rádio Câmara de Brasília, Antônio Vital.
5: Talíria Petroni, do PSOL do Rio de Janeiro, defende o fim da escala 6x1 como parte da luta histórica pela redução da jornada de trabalho. A deputada lembra que a Constituição reduziu a jornada semanal de 48 para 44 horas, apesar das previsões de que a mudança provocaria desemprego.
11: Talíria Petroni avalia que os ganhos de produtividade e os avanços tecnológicos devem permitir mais tempo livre aos trabalhadores sem redução salarial. Ela cita acidentes, mortes e afastamentos por transtornos mentais relacionados ao trabalho para reforçar a necessidade de combater a sobrecarga.
5: Reginaldo Lopes, do PT de Minas Gerais, acredita que a redução da jornada de trabalho para 40 horas semanais trará mais qualidade de vida e produtividade. O deputado ressalta que o descanso é fundamental para prevenir afastamentos e permitir o convívio familiar e a qualificação.
11: De acordo com o Reginaldo Lopes, a medida beneficia principalmente trabalhadores vulneráveis e sem força sindical. O parlamentar também afirma que não há estudos técnicos que comprovem que a redução da jornada trará prejuízos econômicos ao país.
3: Relações Exteriores.
5: O plenário da Câmara aprovou acordo internacional voltado para impedir a pesca ilegal. Confira os detalhes com a repórter Ana Raquel Macedo.
15: A Câmara dos Deputados aprovou o texto do acordo internacional assinado pelo Brasil, destinado a impedir a pesca ilegal. É o primeiro acordo internacional sobre o assunto, com foco específico no controle dos portos como ferramenta de combate à pesca ilegal, não declarada e não regulamentada. Esse tipo de atividade ilegal prejudica os ecossistemas marinhos e os meios de subsistência das comunidades que dependem da pesca. O acordo foi assinado em 2009, na Conferência da Organização das Nações Unidas para a Alimentação e a Agricultura, a FAO, na Itália. De acordo com o organismo internacional, a pesca ilegal é responsável pela captura de 11 a 26 milhões de toneladas de pescados por ano, com perdas econômicas anuais entre 10 e 23 bilhões de dólares. Os países que assinaram o acordo se comprometem a impedir que embarcações envolvidas em pesca ilegal utilizem portos ou desembarquem suas cargas, o que dificulta a entrada do pescado de origem ilícita nos mercados nacionais e internacionais e reduz os incentivos econômicos à continuidade dessas operações. Se houver prova suficiente da atividade ilegal, o país deve não só recusar a entrada ou o uso do porto, mas também comunicar aos demais países e organizações competentes sobre o ocorrido. De acordo com o relator do texto, o deputado Alencar Santana, do PT de São Paulo, a adesão ao acordo é estratégica para o Brasil. Do ponto de vista ambiental, fortalece os instrumentos de conservação dos recursos marinhos. E do ponto de vista econômico, protege a pesca artesanal e industrial nacional da concorrência desleal. O acordo foi aprovado de maneira simbólica pelo plenário, sem votos contrários. Para a deputada Érica Cocai, do PT do Distrito Federal, o Brasil se une à comunidade internacional para impedir esse tipo de atividade.
16: Esse é um acordo internacional para a preservação dos biomas, preservação da pesca e eliminação da pesca jurídica e legal. E esse acordo possibilita esta unidade internacional, ou o Brasil se inserir numa unidade internacional para impedir que haja a pesca ilegal. E o dano da pesca ilegal é absolutamente concreto.
15: O texto do acordo internacional destinado a impedir a pesca ilegal seguiu para a análise do Senado. Da Rádio Câmara de Brasília, com informações de Antônio Vital, Ana Raquel Macedo.
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3: Justiça. Para Bia Kicis, do PL do Distrito Federal, as investigações da Polícia Federal apontam o envolvimento do gabinete do ministro Alexandre de Moraes em contratos de prestação de serviços para o Banco Master. No entendimento da deputada, a gravidade das denúncias ultrapassa limites legais e morais.
5: Bia Kicis argumenta ainda que as denúncias de censura e de perseguição contra opositores evidenciam a crise de credibilidade da cúpula do judiciário. Na visão da parlamentar, há um enfraquecimento do devido processo legal no país.
3: Sargento Faur, do PL do Paraná, pede o afastamento do ministro Alexandre de Moraes e do procurador-geral da República, Paulo Gonet, para a investigação de possíveis conflitos de interesse no caso envolvendo o empresário Daniel Vorcaro e o Banco Master.
5: Para Sargento Faur, os serviços descritos pelo escritório da mulher do ministro Alexandre de Moraes a Daniel Vorcaro não justificam os mais de 129 milhões de reais cobrados. Sobre Gonet, o deputado diz que o procurador deveria ser impedido de analisar casos nos quais seu nome esteja envolvido.
3: Jandira Fegali, do PCdoB do Rio de Janeiro, cobra a instalação de uma CPI para investigar o Banco Master. A deputada afirma que parlamentares governistas assinaram o requerimento, mas apontam que um acordo político na Câmara impediu a abertura da investigação.
5: Jandira Fegali pede que as apurações sobre o Banco Master alcancem de forma isonômica a autoridade e parlamentares citados no caso. Ela também questiona a atual relatoria do processo no STF diante de informações sobre encontros com dirigentes da instituição financeira.
3: Na avaliação de Ranieri Paulino, do Republicanos da Paraíba, o STF precisa resgatar a neutralidade e o devido distanciamento das partes. O congressista cobra postura imparcial e integridade dos magistrados superiores para preservar a credibilidade do judiciário.
5: Ranieri Paulino ressalta a importância de defender a imagem das instituições democráticas acima de divergências partidárias ou ideológicas. Para o deputado, o Congresso e os tribunais devem manter uma atuação firme na apuração de desvios e no resgate da confiança da população.
3: Aloysio Mendes, do Republicanos, acusa o ministro do Supremo Tribunal Federal, Flávio Dino, de interferir na política do Maranhão. O parlamentar alega que o magistrado atua indevidamente em processos judiciais contra seus adversários políticos.
5: Aloysio Mendes aponta o que considera abusos judiciais, como o afastamento de um conselheiro do Tribunal de Contas do Maranhão e o descumprimento do sigilo da fonte jornalística. O deputado defende o respeito ao devido processo legal para assegurar a estabilidade no Estado.
3: Agricultura. Os deputados aprovaram um projeto que estimula a produção de alimentos orgânicos. O repórter Antônio Vital acompanhou a votação.
12: O plenário da Câmara aprovou o projeto que cria uma política nacional de agroecologia e produção orgânica, com a previsão de preferência nas compras públicas para produtos orgânicos da agricultura familiar, linhas de crédito e mecanismos de garantia de preços. O projeto foi apresentado pelo deputado Valmir Assunção, do PT da Bahia, e recebeu parecer favorável do relator, deputado Padre João, do PT de Minas Gerais. O projeto define princípios e diretrizes para o plano, propõe as fontes de financiamento e cria um sistema de certificação de produtos de base agroecológica. Entre os objetivos da proposta estão a oferta e o consumo de alimentos sem resíduos químicos danosos à saúde e o desenvolvimento de sistemas agrícolas sustentáveis. A Política Nacional de Agroecologia e Produção Orgânica também prevê outros instrumentos para expandir a produção agroecológica. Entre eles estão o seguro rural para a agricultura familiar, subsídios para os produtos, monitoramento de agrotóxicos e fertilizantes sintéticos na água e nos alimentos e a oferta de cursos técnicos de nível médio e superior de agroecologia. O projeto prevê ainda que regulamento do governo vai estabelecer um sistema participativo de certificação da produção agroecológica, com selo destinado prioritariamente aos agricultores familiares, povos e comunidades tradicionais. O projeto foi criticado pela deputada Adriana Ventura, do Novo de São Paulo.
17: O projeto, ainda que bem intencionado, uma vez que reconhece a agroecologia para a produção sustentável, incentiva pesquisa e inovação, os instrumentos que ele usa para chegar nesse projeto é intervenção estatal excessiva, compras públicas que são dirigidas porque exige prioridade e não se baseando em preço e eficiência, dá incentivo fiscal sem análise de custo.
12: De acordo com a proposta, o plano para estimular a agricultura orgânica receberá recursos do orçamento e será implementado pelo governo federal com a cooperação de estados e municípios. O governo fica ainda autorizado a criar linhas de crédito para financiar a produção, beneficiamento e comercialização de alimentos orgânicos ou agroecológicos e do extrativismo sustentável, bem como para a implantação de projetos de geração de energia alternativa e renovável. O relator da proposta, deputado Padre João, falou da importância de ter uma política articulada para estimular a produção de alimentos saudáveis.
18: Eu venho acompanhando há mais de 20 anos a questão da produção do nosso país e com estudos de várias universidades, a gente tem acompanhado a importância que é ter essa política mais estruturante, que incentive de fato um alimento que garanta saúde e vida para o nosso povo. De entender que a segurança alimentar, alimentos saudáveis, é muito importante.
12: O projeto que cria uma política nacional de agroecologia e produção orgânica seguiu para análise do Senado. Da Rádio Câmara de Brasília, Antônio Vital.
19: Apitação.
5: Hildo Rocha, do MDB do Maranhão, afirma que a meta de contratação de 50 mil moradias rurais previstas para este ano não vai se concretizar. Ele propõe a criação de um novo cadastro de reserva com a possibilidade de outras entidades já aprovadas serem chamadas.
11: Segundo o deputado, nesta nova etapa do Minha Casa Minha Vida Rural, apenas 20 mil contratos foram contemplados. Hildo Rocha espera que o governo federal aceite a proposta da Federação das Entidades de Habitação Social do Norte e Nordeste do Brasil para beneficiar outras 20 mil famílias rurais ainda neste ano.
5: Termina agora o Jornal Câmara dos Deputados, produzido pela Rádio Câmara, com trabalhos técnicos de Everson Urani e apresentação de José Carlos Andrade e Luciana Vieira. Uma boa noite para você e um bom fim de semana.
11: Uma ótima noite e um excelente feriado também. A Voz do Brasil volta na terça-feira.
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